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3: 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São 3 horas. 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
3: 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São 4 horas. 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
5: 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São 5 horas. 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
7: 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São 7 horas. 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

0: Bom dia, seja bem-vindo a esta edição informativa na Rádio Vidigueira, quarta-feira, 7 de outubro. A Praia do Lago, em Moura, conquistou o primeiro prémio na categoria C4, Espaço Público, na quarta edição dos Prémios Nacionais de Arquitetura, a Forma. Segundo anunciou a Câmara de Moura, trata-se de uma distinção que reconhece a qualidade arquitetónica e paisagística do projeto e a sua capacidade de valorizar o território e criar um novo espaço de fruição coletiva junto à Alqueva. O projeto, segundo a autarquia morense, foi escolhido por unanimidade pelo júri, que destacou a forma como a intervenção transforma uma infraestrutura associada ao Alqueva num espaço dedicado ao recreio, ao contacto com a água e à valorização da paisagem. Entre os aspectos salientados estiveram a leitura do lugar, a articulação entre as margens, a utilização da vegetação e a criação de uma nova centralidade no lago. A Praia do Lago está integrada na Estação Náutica de Moura e afirma-se como um espaço de referência para a fruição do Alqueva e para a dinamização de atividades ligadas ao turismo náutico, ao lazer e ao contacto com a natureza. Para o município, esta distinção representa também o reconhecimento de uma estratégia de qualificação do território que tem no Alqueva um dos seus principais ativos, apostando na criação de espaços públicos que aproximem as pessoas da água e da paisagem e contribuam para a valorização turística do concelho. Nesta categoria C4 Espaço Público foram apresentadas 7 candidaturas, tendo sido selecionados 5 projetos finalistas, entre os quais a Praia do Lago. A EDIA convida a visitar o Centro Alqueva, sob o mote Alqueva vê-se, mas não se vê tudo. O Centro Alqueva, a sala de visitas da EDIA, recebe visitantes, escolas, universidades, entidades, parceiros e jornalistas, dando a conhecer a história e a engenharia do empreendimento de fins múltiplos de Alqueva, a gestão da água e as várias dimensões da atividade de dia. Segundo a empresa gestora de Alqueva, a escala da obra, o funcionamento do sistema e o conhecimento que estão na base de Alqueva ganham contexto, permitindo compreender uma realidade que não é imediatamente visível. O Centro Alqueva afirma-se como um espaço de referência na divulgação do projeto, proporcionando aos visitantes uma experiência de conhecimento e descoberta através de uma exposição imersiva que dá a conhecer a dimensão, a importância e o impacto de Alqueva no território. A Câmara Municipal de Alvestrel vai atribuir bolsas de estudo aos alunos do ensino superior. Estas bolsas destinam-se aos estudantes com menos recursos económicos e com bom aproveitamento escolar, e as candidaturas estão a decorrer até 30 de outubro. Podem inscrever-se os alunos que pretendam ingressar no ensino superior ou já inscritos em universidades, institutos politécnicos, institutos superiores e escolas superiores. À renovação das bolsas aplicam-se os mesmos termos e condições. O número de bolsas de estudo a atribuir, bem como o seu valor, serão fixados pela Câmara de Alvestrel em função da apreciação das candidaturas apresentadas. A Galeria do Espírito Santo em Moura tem abertas as candidaturas a exposições de curta duração. A Câmara Municipal de Moura pretende dar continuidade à dinâmica regular da Galeria do Espírito Santo, que se traduz na realização de exposições temporárias, acolhendo ao longo do ano diferentes artistas, propostas e linguagens artísticas. A Galeria do Espírito Santo, desde 2013, tem acolhido inúmeros eventos e é a intenção da Câmara Municipal poder estruturar melhor todos os pedidos de exposição que são dirigidos ao município por parte de artistas, pretendendo que este seja um espaço aberto a todos os que nela queiram expor. O município pretende criar um momento anual, circunscrito no tempo, para que os autores possam dirigir as suas propostas de exposições temporárias, realizando agendamento para o ano seguinte. As candidaturas podem ser realizadas até 30 de outubro. O projeto de arquitetura do Conventinho das Oblatas do Divino Coração é o vencedor da terceira edição do Prémio de Reabilitação Urbana do município de Odmira, o PRUM. Segundo anunciou a Câmara de Odmira, promovido no âmbito do programa Odmira Reabilita, programa de incentivos à reabilitação do património, o prémio foi atribuído ao projeto do Conventinho das Oblatas do Divino Coração, em Odmira, da autoria da arquiteta Helena Botelho, que recebeu o valor monetário de 5 mil euros. Localizado no coração de Odmira, esta casa conventual é propriedade da Congregação das Oblatas do Divino Coração, tendo a obra de construção ficado a cargo de uma empresa construtora. A cerimónia de entrega decorreu na passada segunda-feira, com a inauguração da exposição da segunda edição do Prémio Arquitetura no Alentejo, patente ao público até 19 de outubro, no espaço Criar em Odmira, seguido da visita à obra A Vencedora. O Prémio de Reabilitação Urbana do município de Odmira, de caráter bianual, conta com o apoio da Secção Regional do Alentejo da Ordem dos Arquitetos e pretende distinguir obras na área da reabilitação urbana que representem um exemplo de qualidade arquitetónica e contribuam para a valorização do património edificado do concelho de Odmira. Final desta edição informativa, com a previsão do estado do tempo para hoje. De acordo com o Instituto Português do Mar e da Atmosfera, vamos ter nesta quarta-feira céu geralmente muito nublado, diminuindo a nubosidade a partir da tarde, com aguaceiros em geral fracos e dispersos até ao meio da tarde, com vento fraco moderado do quadrante norte e temperaturas que poderão atingir máximas de 25 graus em Beja e Évora, 22 em Porto Alegre e Sines.
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4: 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São 8 horas. 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

0: Bom dia, seja bem-vindo a esta edição informativa na Rádio Vidigueira, quarta-feira, 7 de outubro. A Praia do Lago, em Moura, conquistou o primeiro prémio na categoria C4, Espaço Público, na quarta edição dos Prémios Nacionais de Arquitetura, a Forma. Segundo anunciou a Câmara de Moura, trata-se de uma distinção que reconhece a qualidade arquitetónica e paisagística do projeto e a sua capacidade de valorizar o território e criar um novo espaço de fruição coletiva junto à Alqueva. O projeto, segundo a autarquia morense, foi escolhido por unanimidade pelo júri, que destacou a forma como a intervenção transforma uma infraestrutura associada ao Alqueva num espaço dedicado ao recreio, ao contacto com a água e à valorização da paisagem. Entre os aspectos salientados estiveram a leitura do lugar, a articulação entre as margens, a utilização da vegetação e a criação de uma nova centralidade no lago. A Praia do Lago está integrada na Estação Náutica de Moura e afirma-se como um espaço de referência para a fruição do Alqueva e para a dinamização de atividades ligadas ao turismo náutico, ao lazer e ao contacto com a natureza. Para o município, esta distinção representa também o reconhecimento de uma estratégia de qualificação do território que tem no Alqueva um dos seus principais ativos, apostando na criação de espaços públicos que aproximem as pessoas da água e da paisagem e contribuam para a valorização turística do concelho. Nesta categoria C4 Espaço Público foram apresentadas 7 candidaturas, tendo sido selecionados 5 projetos finalistas, entre os quais a Praia do Lago. A EDIA convida a visitar o Centro Alqueva, sob o mote Alqueva vê-se, mas não se vê tudo. O Centro Alqueva, a sala de visitas da EDIA, recebe visitantes, escolas, universidades, entidades, parceiros e jornalistas, dando a conhecer a história e a engenharia do empreendimento de fins múltiplos de Alqueva, a gestão da água e as várias dimensões da atividade da EDIA. Segundo a empresa gestora de Alqueva, a escala da obra, o funcionamento do sistema e o conhecimento que estão na base de Alqueva ganham contexto, permitindo compreender uma realidade que não é imediatamente visível. O Centro Alqueva afirma-se como um espaço de referência na divulgação do projeto, proporcionando aos visitantes uma experiência de conhecimento e descoberta através de uma exposição imersiva que dá a conhecer a dimensão, a importância e o impacto de Alqueva no território. A Câmara Municipal de Alvestrel vai atribuir bolsas de estudo aos alunos do ensino superior. Estas bolsas destinam-se aos estudantes com menos recursos económicos e com bom aproveitamento escolar, e as candidaturas estão a decorrer até 30 de outubro. Podem inscrever-se os alunos que pretendam ingressar no ensino superior ou já inscritos em universidades, institutos politécnicos, institutos superiores e escolas superiores. À renovação das bolsas aplicam-se os mesmos termos e condições. O número de bolsas de estudo a atribuir, bem como o seu valor, serão fixados pela Câmara de Alvestrel em função da apreciação das candidaturas apresentadas. A Galeria do Espírito Santo em Moura tem abertas as candidaturas a exposições de curta duração. A Câmara Municipal de Moura pretende dar continuidade à dinâmica regular da Galeria do Espírito Santo, que se traduz na realização de exposições temporárias, acolhendo ao longo do ano diferentes artistas, propostas e linguagens artísticas. A Galeria do Espírito Santo, desde 2013, tem acolhido inúmeros eventos e é a intenção da Câmara Municipal poder estruturar melhor todos os pedidos de exposição que são dirigidos ao município por parte de artistas, pretendendo que este seja um espaço aberto a todos os que nela queiram expor. O município pretende criar um momento anual, circunscrito no tempo, para que os autores possam dirigir as suas propostas de exposições temporárias, realizando agendamento para o ano seguinte. As candidaturas podem ser realizadas até 30 de outubro. O projeto de arquitetura do Conventinho das Oblatas do Divino Coração é o vencedor da terceira edição do Prémio de Reabilitação Urbana do município de Odmira, o PRUMO. Segundo anunciou a Câmara de Odmira, promovido no âmbito do programa Odmira Reabilita, programa de incentivos à reabilitação do património, o prémio foi atribuído ao projeto do Conventinho das Oblatas do Divino Coração, em Odmira, da autoria da arquiteta Helena Botelho, que recebeu o valor monetário de 5 mil euros. Localizado no coração de Odmira, esta casa conventual é propriedade da Congregação das Oblatas do Divino Coração, tendo a obra de construção ficado a cargo de uma empresa construtora. A cerimónia de entrega decorreu na passada segunda-feira, com a inauguração da exposição da segunda edição do Prémio Arquitetura no Alentejo, patente ao público até 19 de outubro, no espaço Criar, em Odmira, seguido da visita à obra vencedora. O Prémio de Reabilitação Urbana do município de Odmira, de caráter bianual, conta com o apoio da Secção Regional do Alentejo da Ordem dos Arquitetos e pretende distinguir obras na área da reabilitação urbana que representem um exemplo de qualidade arquitetónica e contribuam para a valorização do património edificado do concelho de Odmira. Final desta edição informativa, com a previsão do estado do tempo para hoje. De acordo com o Instituto Português do Mar e da Atmosfera, vamos ter nesta quarta-feira céu geralmente muito nublado, diminuindo a nubosidade a partir da tarde, com aguaceiros em geral fracos e dispersos até ao meio da tarde, com vento fraco moderado do quadrante norte e temperaturas que poderão atingir máximas de 25 graus em Beja e Évora, 22 em Porto Alegre e Sines.
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0: Cai Neve em Nova Iorque. Acabamos de escutar esta música do Amor Eletro. Iniciamos com Blaia, ou Mãe ou Pai. Vamos continuar dentro do tempo. Eu, Maria José, vou ficar consigo ao longo destas duas horas aqui na Rádio Vidigueira. Vamos lhe deixar aqui os preços dos combustíveis desta semana no posto de combustível do Intermarché de Cuba e Portel e conhecer as promoções que o Inter tem para si. 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
1: Vinte e um minutos depois das nove, vamos ficar com os títulos dos jornais, com Marco Abundância. Marco, bom dia.
2: Bom dia, Maria José Mota, bom dia a todo o auditório. Vamos dar nota de alguns dos títulos em destaque na imprensa nacional desta quarta-feira. Na capa do Público, 3 anos, o 7 de outubro não mudou Israel, acelerou o caminho da radicalização. Caixa Geral de Aposentações vai corrigir 3 mil pensões atribuídas entre maio e agosto. Futebol, Cristiano Ronaldo pede desculpa e quer voltar à seleção. Na capa do Jornal de Notícias, Ronaldo pede perdão, mas crucifica Jesus. Porto registrou 5 vezes mais alojamentos locais do que Lisboa. Pedidos de bolsa dos alunos do ensino superior continua em queda. Estudantes deixam a França a ferro e fogo. Na capa do Correio da Manhã, aluna condenada à prisão por perseguir a colega. Peço desculpa aos portugueses. Peguei nas malas e saí. Consequência deste ato deve ser avaliada e punida. O CM que revela a carta de Cristiano Ronaldo na íntegra. A caos em França com a revolta dos estudantes. Motorista de TVDE suspeito de violar a cliente. Na capa do Diário de Notícias, a Médio Oriente, 3 anos após o 7 de outubro e em vésperas das eleições, Israel está dividido como antes. Clínica de fertilidade falida, 11 mil euros no banco e dívidas de 1 milhão. Estudo, FMI, apoios ao choque energético são um perigo para os contribuintes. Seleção, Ronaldo pede desculpa e mostra disponibilidade para regressar, mas critica a postura do quero, posso e mando de Jorge Jesus. Em destaque nos económicos, na capa do Jornal de Negócios, empresas querem fiscalidade competitiva no próximo Orçamento do Estado. Orçamento Europeu, Montenegro rejeita pedinchice e diz que o país contribui mais que frugais. Érico Fernandes, diretor da Fuso Europa, Fuso vê Termagal crescer à boleia dos elétricos. Polónia vai editar se BCP lidera lucro por ação no sul da Europa. Pública, Caixa Geral de Aposentações reduz valor de quase 3 mil pensões já atribuídas. Na capa do Jornal Económico, em destaque, a pressão nos juros franceses faz soar alarme de contágio na zona euro. Von der Leyen e Montenegro contra cortes no orçamento da União Europeia são destaques no económico de hoje. Na capa dos desportivos, no jornal A Bola, destaque Ronaldo quer voltar, mas acusa Jesus. O destaque para a carta de Cristiano Ronaldo. Saiu finalmente a versão de Cristiano sobre a polémica. Está disponível para voltar a competir depois de cumprir o castigo pelo abandono da seleção. Aquece desde o intervalo, viu os minutos a passar e não fui chamado. O selecionador tinha-me falhado com a sua palavra. Peço desculpa aos portugueses, mas a quebra da palavra tem para mim um impacto definidor. No Benfica, Marco inicia fase 2 do plano. No Sporting, seleções moralizam Leões. No Porto, defesa mais alta com a chegada de Smalling. Na capa do Record, Ronaldo conta tudo. Ataca Jorge Jesus e está pronto a cumprir castigo. O selecionador faltou à palavra 2 vezes. A verdade ainda é o mais importante. A conferência de imprensa nada teve a ver com a nossa reunião. Houve uma atitude de quero, posso e mando. O meu ato deve ser punido e há agravante. Peço desculpa aos portugueses e aos meus companheiros por ter abandonado o estágio. Estarei disponível para competir e ganhar pela nossa seleção. No Benfica, Luque Bacchio quer mais, volta em grande da Bélgica. No Sporting, Bá vai continuar de fora, não está apto para Braga e Lens. Maxi Salazar marcam à Índia. No Porto, plantel à prova, vem calendário sobrecarregado. Na capa do jogo, a verdade de Ronaldo. Num extenso e explosivo comunicado, Cristiano ataca Jorge Jesus, apresenta a versão do ocorrido e pede desculpa e diz aceitar ser castigado. CR7, Simão Coutinho e Tiago Craveiro definiram guião com 8 pontos para JJ seguir na conferência de imprensa. São os destaques nesta quarta-feira.
1: Muito bem, continuamos nesta primeira hora dentro do tempo. 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

10 minutos nos separam das 10 horas da manhã. Estamos nos últimos minutos de hoje, da primeira hora de hoje, dentro do tempo. Lembrar que dar um futuro ao passado é a exposição itinerante sobre o património português no âmbito das Jornadas Europeias do Património, que vai estar no Salão Polivalente do Castelo de Serpa até dia 9 de outubro. O Dia Nacional dos Castelos realiza-se em Serpa nos próximos dias 10 e 11 de outubro, que a Câmara Municipal de Serpa vai assinalar este Dia Nacional dos Castelos, com atividades de recriação histórica nas alcaçovas do castelo, dando a conhecer a vida dos cavaleiros medievais através de demonstrações de combate, experimentação de tiro com arco e pequenas palestras, posições e manuseamento de armas. Não esquecer, dia 10 e 11 de outubro.

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7: 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São 10 horas. 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

0: Agora sim, vamos ficar com a informação das 10. Marco. Marco, bom dia.
1: Bom dia. Ex-autarcas de Vidigueira julgados por prevaricação e peculato. Vidigueira reforça a examinação com o município de Madalena do Pigo. Praia do Lago em Moura conquista prémio de arquitetura. A CUX organiza Congresso Luso-Espanhol de Pecuária Extensiva em Salamanca a 3 e 4 de dezembro. É dia, apela à visita ao Centro Alqueva para descobrir o que não se vê. Câmara de Alvestrela atribui bolsas de estudo aos alunos do ensino superior. Galeria do Espírito Santo em Moura com candidaturas a exposições a decorrer. Conventinho das Oblatas do Divino Coração em Odmira vence terceira edição do Prumo. São títulos para desenvolver no bloco informativo do meio-dia.
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0: 10 minutos passam neste momento das 10 horas da manhã. Vamos dar início à segunda hora de hoje, Dentro do Tempo, hoje, 7 de outubro de 2026. Vamos ficar aqui à conversa com Emanuel Pestana, Técnico Superior de Proteção Civil da Câmara Municipal de Vidigueira. Mais uma vez, temos o Emanuel connosco e vamos ficar à conversa durante estes minutinhos, esta próxima hora. Bom dia, Emanuel.
1: Bom dia, Maria Zé.
0: Cá estamos.
1: Cá estamos outra vez. Bom dia a quem nos ouve, a todo o auditório também da Rádio Vidigueira.
0: Vamos preencher esta hora com o balanço dos incêndios rurais e os próximos temas será todo o processo que vem a seguir durante os próximos meses, queimas, queimadas, linhas de água, o início do ano hidrológico, medidas preventivas, tudo isso com Emanuel Pestana durante a próxima hora. Sim. Vamos começar então fazendo um balanço sobre os incêndios rurais, não é verdade, Emanuel?
1: Sim. Deixa-me só aqui em introdução, mais uma vez, dar aqui o agradecimento à Rádio Vidigueira por receber aqui a Proteção Civil Municipal, sempre que, pronto, como já referi várias vezes aqui a estes microfones, a rádio atinge o coração da comunidade e é aí que, pronto, que quem nos ouve e quem por vezes não tem acesso a outros meios e a outras tecnologias consegue ter aqui acesso há alguma informação fundamental aqui para a resiliência e para a prevenção aqui do nosso território.
0: Muito bem.
1: Pronto. Dando aqui

0: mote aqui para os incêndios e aqui para o Decir. Este ano, 2026, até acabou por ser um ano atípico, contra tudo e contra todos, vai, entre aspas. Como foi um ano muito chuvoso, foi um ano em que houve logo ao início do ano eventos extremos. E tínhamos aqui uma série de probabilidade em que fosse um ano terrível. Pronto, acabou dentro do possível, até à data, como é óbvio, por ser um ano atípico nesta situação, até porque estes eventos extremos tinham danificado completamente em certas zonas, e mesmo aqui na nossa, os caminhos rurais, os acessos às zonas de perigosidade muito alta e alta de incêndio, o que fazia prever aqui, e com muita precipitação, numa altura em que não se conseguiram fazer certos trabalhos, em que teve que ser até tipo adiado aqui a parte da civicultura preventiva e mesmo até da própria rede secundária, acabou por a coisa
1: minimizar,
0: sim, porque está pronto. Então, aqui na Vidigueira, só para nós termos uma ideia, pronto, nós vamos falar mais aqui sobre o nosso concelho.
1: Sim.
0: Que é esse mesmo aqui
1: o objetivo, nosso, é esse.
0: Sim.
1: E a informação chegar a todos.
0: Tivemos aqui, desde o início do ano até à data, até que nós estamos aqui, tivemos 31 ocorrências de incêndio rural este ano. Portanto, 3 delas foram falsos alarmes, 21 foram incêndios agrícolas, 3 florestais e 3 mistos, ou seja, aqui numa de agrícola, florestal e até mesmo um urbano. Pronto, destas 31 ocorrências, tivemos aqui 17, mais ou menos, hectares de área florestal ardida e cerca de 26 hectares de área agrícola, o que faz 43, mais ou menos 43,13, vá, se for um número certo, de hectares de área rural ardida no concelho. Pronto, o que, a meu ver, é uma área mínima, vamos assim chamar, sempre são 43 hectares. Nós aqui, por exemplo, em 2024 arderam apenas 5 hectares, só para termos aqui uma dúvida, mas o ano passado arderam 162. Portanto, estamos aqui, pronto, para todas as previsões que foram feitas, temos aqui uma área de 43 hectares até ao momento, isto informo porque nos últimos anos, o mês de outubro e até os inícios de novembro, ainda houve ocorrências de incêndio rural aqui, principalmente também por a abertura aqui das queimas e queimadas, e às vezes foge, já lá vamos lá mais à
1: já
0: frente.
1: Já vamos mais à frente falar sobre esse
0: sim,
1: ponto importante.
0: Sim, aqui só deixar pronto, destas 31 ocorrências, 15 acabaram por ser no segundo trimestre, ou seja, entre março, abril, maio e junho, vamos assim chamar, ainda apanhou março, portanto acaba por ser primeiro e segundo trimestre, tivemos 15 ocorrências, e depois durante o julho, agosto e setembro, 16. Portanto, a coisa ficou mais ou menos dividida. Onde foi aqui o período condicionado, que isto agora já não é período crítico, antes era período crítico, era o julho, agosto e setembro, agora temos período condicionado, vai de 1 de junho a 31 de outubro. Também já vamos falar mais à frente nisso. Acabamos aqui por ter 31 ocorrências, arderam 43 hectares, foi quase tudo extinto no ataque inicial ou até mesmo na própria primeira intervenção. Portanto, dar aqui uma ressalva a quem trabalha, aos agentes de proteção civil aqui que trabalham aqui na primeira intervenção, como os bombeiros, como a GNR, como até a própria equipa de sapadores, fez um excelente trabalho, porque acabou por não deixar que os incêndios tomassem grandes dimensões, atacaram logo numa fase inicial, o que fizeram com que não houvesse muita área ardida. Portanto, aquilo que, e só aqui para concluir esta parte, o que me fez ver que o dispositivo funcionou, que os agentes de proteção civil articularam-se bem e que estes agentes de proteção civil que aqui no nosso concelho trabalham fundamentalmente na primeira intervenção e aqui no ataque inicial tiveram uma grande resposta e fizeram com que a área ardida fosse mínima, mesmo com todas as previsões que aí apontavam.
1: Todas essas medidas foram importantes e daí também minimizar estes incêndios e este número de área ardida. Essas medidas de autoproteção, de preparação,
0: sim,
1: tanto dos bombeiros, proteção civil, os sapadores, isso ajuda bastante.
0: Sim, é isso mesmo. Nós este ano houve uma aposta forte por parte aqui da Proteção Civil Municipal, uhum, e do próprio município, aqui na parte da prevenção. Pronto, foram efetuadas toda a rede secundária que estava da competência do município, quer junto à rede viária florestal, quer até em certos caminhos, quer nos próprios aglomerados, o que faz com que depois seja mais fácil haver esta minimização de danos. Mas pronto, fora isto, aqui quem tem certa responsabilidade nesta pouca área ardida, a meu ver, é sempre é o dispositivo e é quem trabalha 24 sobre 24 horas nesta situação. E aí, mais uma vez, falo aqui nos agentes de proteção civil, que aqui no nosso território temos os bombeiros, temos a FEPS e a GNR em Alqueva, onde estava um meio e onde estava uma equipa, quer da FEPS, quer da GNR, e tínhamos a nossa equipa de sapadores, uhum, florestais sempre em trabalhos de vigilância e de primeira intervenção quando solicitados e quando tínhamos aqui os estados de prontidão a níveis superiores. Portanto, entre todos estes agentes de proteção civil que eu estou a falar, quer a FEPS, quer a GNR, quer os bombeiros, quer a equipa de sapadores, conseguisse ter aqui uma equipa multidisciplinar que conseguiu fazer com que até ao momento se conseguisse fazer com que esta área fosse mínima depois de todas as previsões previstas.
1: Também foi uma preparação do município, da Proteção Civil, a limpeza das bermas, dos terrenos, toda essa preparação foi feita para minimizar também os incêndios.
0: Sim, nós falámos aqui no último programa que vim, que foi antes de...
1: Sim.
0: Foi antes de...
1: Em maio. 29 de maio.
0: Sim, então foi quando...
1: Antes
0: do período condicionado. Pronto, aquilo que aconteceu foi isso mesmo. A Proteção Civil Municipal também fez aqui um trabalho de sensibilização junto dos produtores florestais e dos produtores, uhum, agrícolas. Cumpriu com toda a área, que estava prevista no nosso plano municipal de execução e até mais, porque nós temos um plano municipal de execução que é aprovado e é enviado à Comissão Subregional de Gestão Integrada de Fogos Rurais e tudo a que nos propusemos foi feito e até mais. Pronto, isto só para dar aqui que esta rede secundária, o que é da competência do município, basicamente é a limpeza das estradas e dos caminhos municipais,
2: uhum,
0: tivemos aqui se calhar um handicap que foi a parte das infraestruturas de Portugal este ano e devido, pronto, a alguns problemas pelo que eu percebi com os concursos públicos para o efeito ficou atrasada toda essa gestão de combustível. Portanto, é que nós, se calhar, também tivemos aqui, ali na Estrada Regional 258, que é que vai de Pedro Álvares para Selmes, tivemos, se calhar, os maiores incêndios foram devido também a essa negligência junto à rede viária. Pronto, mas isto nós todos sabemos que isto, às vezes, a contratação pública não é fácil e esperamos que para o ano toda essa situação esteja resolvida. E que consigamos ter toda essa situação resolvida. Pronto, nós aqui Proteção

0: Civil Municipal, toda a área que tínhamos nesse programa municipal de execução, que para as pessoas saberem era o antigo plano municipal de defesa da floresta contra incêndio, conseguimos cumprir e ainda mais, porque ainda fizemos certo tipo de gestão de combustível que não se encontrava nesse plano. Pronto, toda essa prevenção, toda esta parte aqui da sensibilização, não sei se foi isso ou não, mas isso naturalmente que ajuda, e os proprietários, ao verem que o município está a cumprir com as suas obrigações, faz com que eles também tenham outra responsabilidade e tenham também que cumprir com as suas.
1: Vamos passar para o próximo ponto.
0: Deixa-me só para finalizar esta parte, queria dizer que as principais causas dos incêndios ainda são de fator desconhecido, pronto, ou seja, não, quem faz essa peritagem acaba por não conseguir saber a origem da ignição, a origem do incêndio, e a seguir a parte negligente, pronto, esta parte negligente. E aqui ainda deixo aqui também um apelo aos proprietários: por vezes parte por onde? Por a falta de limpeza, por efetuarem queimas ou queimadas fora da altura para elas, e até mesmo do uso de maquinaria. Isto aqui é fundamental, e para o ano fica já aqui o mote que vou aqui pedir, vou aqui solicitar para nós falarmos sobre isso, que o uso de maquinaria não pode ser quando a perigosidade de incêndio está é muito alta ou máxima. Ou seja, isso é mesmo, é ilegal, e grande parte destes incêndios, de forma negligente, é por uso inadequado de máquinas em meio rural. Está calor, os combustíveis estão secos, a umidade relativa é mínima, por vezes há dias de vento, por isso é que essa perigosidade é automaticamente depois calculada aqui no site do IPMA, e mesmo assim vemos trabalhos de máquinas com todas estas condicionantes. Apelamos aqui aos proprietários, já numa fase para o ano, para terem um pouco de mais cuidado com esse uso. Eu sei que os trabalhos têm que ser feitos, que as máquinas não podem parar, mas existem períodos concretos para fazer isso. E mesmo aqui terminar, as duas freguesias onde houve mais ignições e onde houve mais área ardida, acabou por ser Selmes e acabou por ser Pedrógão, pronto, também devido à sua extensão, à sua área. Mas também só para terem aqui ideia, os dois maiores incêndios este ano foi um em Pedrógão e um em Selmes, foram e arderam 10 hectares em cada um, pronto, portanto acabou por não ser grandes incêndios. A maior duração do incêndio foi também na freguesia de Selmes, e desde o alerta até à hora de extinção foram 2 horas e 36. Portanto, aqui se vê também que não foi muito tempo, e que os nossos meios, os nossos agentes de proteção civil, e mais uma vez aqui para terminar esta parte, dou-lhes um louvor, que foi estarem disponíveis e estarem articulados, e conseguiram que não houvesse grandes incêndios este ano no nosso concelho.
1: Passamos ao próximo tema. Temos as queimas e queimadas, estamos no mês de outubro, e as grandes perguntas é: pode-se fazer queimas e queimadas a partir de agora?
0: Isto é assim, com a alteração da lei pode-se fazer já queimas e queimadas o ano inteiro. Já não era como antigamente, que vinha na lei, que de 1 de julho a 30 de setembro era proibido efetuar. Hoje em dia não. Hoje em dia, o que é que acontece? De 1 de junho 31 de outubro, passou-se do período crítico, que era de 1 de julho 30 de setembro, aqui para o período condicionado, que vai de 1 de junho a 31 de outubro. Durante este período, as câmaras têm toda a competência de serem elas a autorizar ou não, conforme, como eu já falei há pouco, a perigosidade de incêndio. O que é que acontece aqui com o município de Vidigueira? De 1 de junho a 30 de junho faz-se aqui uma análise, e às vezes até ali meio de junho a plataforma está a funcionar, mas

0: shows pode queimar quando a perigosidade de incêndio é 1 ou 2, ou seja, são as duas mais baixas, e depois a meio de junho é bloqueada até 30 de setembro. Pronto, ou seja, aí dantes podiam tentar arriscar, agora não. Como a lei diz, tem que haver uma comunicação prévia e tem que ir à plataforma das queimas e queimadas fazer essa comunicação. Como a plataforma está bloqueada, não é permitido, e as pessoas não podem, quando fazem, é fogo intencional porque não está registada na plataforma. 1 de outubro, este ano, até por também aqui as condições meteorológicas assim o permitiram, fecha o quê? Abrisse, e de 1 de outubro a 31 vai estar condicionada só a que a perigosidade, quando é 1 e 2, é que autoriza. Quando a perigosidade é 3, 4 e 5, e depois podem ir ao próprio site do IPMA, basta escrever num motor de busca a perigosidade de incêndio IPMA em Portugal, aparece o mapa, aparece o concelho, e aquilo automaticamente eles consultam. Quando está amarelo ou verde, é 1 e 2. Portanto, verde é 1, amarelo é 2. Portanto, aí podem fazer. Quando é 3, é laranja. Pronto, até 31 de outubro já vai bloquear. E depois, quando é vermelho ou é Bordeaux, que é
1: um risco mais elevado,
0: vermelho mais curto, não é permitido em qualquer altura do ano. O que é que acontece? A partir do 1 de novembro vai abrir mais um bocadinho, e as pessoas podem fazer normalmente em PIR 1, 2 e 3, que é o verde, amarelo e laranja. Nunca vai permitir quando está 4 e 5, porque isso em lei não é permitido fazer essas queimas. Aquilo é fácil, vai-se à plataforma, faz um registro simples, mete-se o mail, mete-se o número de telefone, aquilo automaticamente diz se é autorizado ou não. Portanto, a própria plataforma, que acaba por ser gerida por o ICNF, faz logo esse cálculo. Se receber uma mensagem ou um mail, uma SMS para o telefone ou um e-mail a dizer que está autorizado a efetuar a queima naquele dia,
1: e até fazer. Aparece logo a verde.
0: Sim,
1: essa mensagem
0: aparece, e se for o e-mail aparecem logo lá todas as medidas preventivas e todas as medidas de autoproteção na folha da licença que devem ter. Se o PIR, quando eu falo em PIR é aqui a perigosidade de incêndio rural, não estiver conforme, eles não podem fazer, escolhem outro dia. Aquilo é simples, basta mete o NIF, mete o dia em que vai fazer, mete o que é, se é queima de sobrantes, se é queima de sobrantes agrícolas, se são florestais, pronto, aquilo aparece lá, vai seguindo, aparece um mapa, pica lá no sítio onde é o terreno onde vai efetuar, faz ok, e aquilo automaticamente está na plataforma, segue para os bombeiros, segue para a Proteção Civil, segue para a GNR.
1: Já evita muitos passos, como antigamente, tinha que ir aos bombeiros, GNR, Câmara.
0: O ano passado era muito papel, tinha que se andar com papéis de um lado para o outro, exatamente, tinha que haver esta. Agora não, a própria plataforma.
1: É mais prático e fácil.
0: Quem
1: tiver dúvidas.
0: É isso mesmo, se houver alguma situação. Pronto, de pessoas que às vezes não têm os meios tecnológicos, ou até muito estrangeiro que tem hoje em dia aí terrenos e que ainda não está familiarizado. De momento temos o balcão único a fazer, o balcão único aqui da Câmara Municipal a fazer esse registro, ou seja, a pessoa dirige-se ao balcão único, ou mesmo até através do próprio telefone, telefona para a Câmara, fala, e os técnicos que estão lá no balcão único fazem-lhe esse
1: registro.
0: Vamos tentar até este ano, não digo até ao fim do ano, mas se calhar até ao próximo período condicionado, tentar que as juntas de freguesia também fiquem com essa competência, para evitar que os municípios se desloquem ao município, né? Uma pessoa de drogam para vir fazer uma queima, se for uma pessoa que não tenha, pronto, essa competência de ir ao telemóvel ou que não tenha mail, que tenha que estar a deslocar a Vidigueira para fazer, porque aquilo é uma coisa simples, é uma coisa que se faz na hora. Nós estamos aqui, e se quiser queimar, daqui a uma hora faço o registro, aparece o registro, diz-me se posso queimar.

0: ou não, envio umas medidas de autoproteção e faço.
1: É simples.
0: A queima.
1: É muito simples.
0: Temos aqui outra diferença, pronto, que é das queimas para as queimadas, não é? Pronto.
1: As queimas é uma coisa e sim, queimadas é outra. Muita gente tem essa dúvida.
0: Outra coisa que eu vejo nas queimas.
1: Queimas?
0: Sim, é. Não devem fazer grandes amontoados. Queima é queima de. Queima
1: sobrantes.
0: De amontoados, sobrantes, de canas, de.
1: Limpeza de árvores.
0: Limpezas de árvores, restos de.
1: Da
0: vinha. Pronto, só duas coisas importantes. Uma, só se pode queimar resíduos verdes. Uma queima que não se queime os resíduos verdes, que se queime qualquer outro tipo de resíduo, o que acontece é crime e depois a parte da GNR responsável por a parte ambiental pode chegar lá e se vir que estão a queimar algo sem ser o verde, pode aplicar coimas. Pronto, portanto, o que se pode queimar é verde. O que é que acontece? Os amontoados, e este é um dos pontos também em que às vezes deixam aqui fugir a parte, deixam descontrolar, vá, fugir é o nome assim, porque, mas deixa descontrolar, é grandes amontoados. Os amontoados devem ter no máximo 4 metros quadrados, ou seja, 4 metros por 4 metros, e no máximo 1,20 m, 1,20 m, 1,30 m. Por isso, o que é que acontece? Vemos grandes amontoados, o que faz com que depois as fagulhas ou o próprio vento faça com que
1: fuja
0: a pessoa que lá está, às vezes até pessoas idosas que não têm grandes capacidades e grande mobilidade e já alguma destreza física, façam com que não as consigam controlar. Se forem montes mais pequenos, ou seja, amontoados mais pequenos, que é isso que está escrito na lei, é mais fácil, a pessoa deve estar com algumas ferramentas manuais próximas e nunca deve virar as costas a uma queima. Pronto, isto são as coisas fundamentais. Ter sempre um telefone por perto, não abandonar uma queima, não fazer grandes amontoados, no máximo com estas dimensões que eu referi. Aí, em caso de haver aqui alguma situação, ligar 112, porque até este ano ainda tivemos muita gente a dar os alertas, não pelo 112, que é o número em que se deve dar o alerta. Houve muita gente ainda a ligar para a GNR, muita gente a ligar para os bombeiros, 9 foram para os bombeiros, por exemplo, e muita gente a ligar diretamente para o 117. Pronto, temos aqui a parte do 117, que acaba por ser mais rápido do que o 112, além de não ser o número oficial, vai logo diretamente para o comando subregional. Pronto. Mas o número oficial para o alerta de incêndio é o 112 e devem ligar para o 112, porque o que vai acontecer é, se ligarem para os bombeiros, estão a perder tempo, porque os bombeiros acabam por não poder sair, vá, sem antes terem uma informação superior. Mas pronto, podem ligar em caso de aflição, que não se lembrem do 112 e se acham que os bombeiros, que a GNR, que a própria Câmara, são os números estão mais disponíveis, podem sempre ligar, que depois nós fazemos a ativação. Sim. Através dos canais oficiais. Sim.
1: Queimas e queimadas?
0: Sim, não, penso que...
1: As queimadas, vamos falar sobre as queimadas.
0: Sim.
1: O que é uma queimada?
0: Pronto, as queimadas é quando há uma queima extensiva, quando há, por exemplo, uma renovação de pastos.
1: Sim.
0: Por exemplo, ou seja, a queima, como nós já vimos, é um amontoado, em que eu vou fazer a gestão de um olival, de uma vinha, faço um amontoado e queimo. A queima é quando é que haja uma renovação de pastagem. O que é que acontece? Essa renovação de pastagem já é diferente, ou seja, eles têm que fazer à mesma a comunicação na plataforma, mas depois o procedimento é outro, porque ou tem um técnico credenciado em fogo controlado no local e quando fazem esse pedido metem logo lá essa informação toda e não é necessário terem uma equipa de apoio, senão tem que estar uma equipa de apoio lá no local, seja dos bombeiros, seja a equipa de sapadores. Têm que solicitar essa equipa, tem custos, como é óbvio, né? Ou solicitarem essa equipa, e essa informação vai sempre para despacho do Sr. Presidente. Pronto, ou seja, além, como a queima, como eu disse, daqui a uma hora podem a fazer, a queimada já leva mais.
1: Já leva
0: tempo,
1: um processo mais.

0: procedimentos.
1: Mas sempre com as medidas de proteção, os aceiros à volta, assim, para não deixar fugir.
0: Se for uma queimada, ainda mais importante, isso tem que ser, porque às vezes são extensões grandes, de hectares, e é sempre necessário ter essa equipa de apoio por perto, porque se houver alguma situação, eles têm todos os meios para que, se houver um descontrolo, não dê um grande incêndio.
1: Para finalizarmos este tema das queimas e queimadas, queimadas têm custos, têm outras medidas,
0: não,
1: e as queimas...
0: Queimadas também não têm custos.
1: Não?
0: Quer dizer, tem custos na equipa. Sim, sim, mas todo
1: o outro processo
0: não.
1: É gratuito.
0: Sim, agora a parte da equipa, sim, isso
1: pronto,
0: é pago.
1: Sim.
0: É pago.
1: As queimas... É gratuito na plataforma, inserir os dados,
0: tudo
1: fazer
0: gratuito,
1: o início, sim, o registro.
0: Sim.
1: É fácil. Qualquer dúvida,
0: podem ir
1: ao Balcão Único.
0: Ao Balcão Único, que eles têm todo esse conhecimento. E vamos tentar, como já disse, passar também para essa informação para as juntas de freguesia, também para ser mais fácil de acesso.
1: Muito bem. Toda essa informação depois é sempre essa informação, depois dos dados introduzidos na plataforma do ICNF, são depois enviados para os locais que são necessários ter essa informação. Bombeiros?
0: Sim, não, todos têm acesso a essa plataforma. Quando entram lá na plataforma
1: e fica registado,
0: Vidigueira, aquilo vão lá, que carregam lá no botãozinho e vê onde é que a queima está pedida, onde está a ser feita. É muito mais fácil essa localização por parte das entidades que gerem essa plataforma, sim.
1: Passamos ao próximo tema, Emanuel. Vamos para o início do ano hidrológico.
0: Sim. E aqui neste tema até podemos logo falar sobre os outros dois, que acaba por ser as linhas d'água, também para dar aqui a parte aqui das linhas d'água, dar também aqui muita dúvida, porque as linhas d'água é um processo que tem muitas dúvidas, os munícipes, as próprias entidades não sabem bem como é que esta parte funciona, e tem a ver um pouco também aqui com o ano hidrológico, e depois a parte aqui também dos eventos extremos, que acaba por ser agora nesta altura, que nós há 2-3 anos já vimos que somos aqui assolados por eventos extremos, e todas estas medidas preventivas que nós vamos aqui falar da parte do ano hidrológico acabam por ser medidas preventivas para os eventos extremos e para as próprias linhas de água. Pronto, como também toda a gente já sabe, é em outubro que as primeiras chuvas caem, né? Pronto, é também em outubro que começa começa em setembro, mas que o outono se inicia, que os dias começam a ficar mais baixos, em que os nossos recursos hídricos também começam a ficar nos seus níveis mínimos, que começa a chover. Tudo isto, a água não pode ir para mais lado nenhum sem ser para as nuvens, né? E depois ela tem que cair. E é isso que é o ano hidrológico, sempre foi assim, isto não acaba por... Eu às vezes também, e até sou um bocado cético em relação a isso, às vezes há muito aviso, há muitas pessoas até às vezes ficam, mas isto sempre choveu, sempre agora é aviso por tudo, e depois acaba também por ser aqui um bocadinho como a história do Pedro e do Lobo, tanto aviso, e quando é sério as pessoas acabam por não acreditar. Nós aqui na Vidigueira tentamos só avisar quando vemos que as condições meteorológicas acabam mesmo se calhar por vir a ser severas, mas isto no tempo ninguém manda, e é isso que eu digo às pessoas de antes. Não havia avisos porque não havia a tecnologia cá hoje, porque senão havia avisos também. Agora, com esta tecnologia, se as pessoas podem ser avisadas que vai haver um fenómeno, ou que vai chover, ou que vai acontecer alguma situação, eu não vejo problema nenhum nisso. Faz com que as pessoas também se protejam, mesmo que não aconteça nada, é melhor se proteger e não acontecer nada do que não se proteger e acontecer. Eu também sou um pouco em relação a isso. Pronto, em relação aqui ao início do ano hidrológico, o que é que acontece? E aqui mais uma vez apelo aos proprietários e aos próprios munícipes. Nós, o município de Vidigueira, estamos neste momento a fazer algumas medidas preventivas nesse âmbito. Ainda não conseguimos a meu ver, estes trabalhos já eram para ter iniciado em setembro,

0: nós tivemos equipas empenhadas, isto é, isto já não há meio termo, né? Ou seja, tivemos com estados de prontidão para incêndios até ao fim de setembro e depois iniciamos
1: avançam
0: com
1: logo
0: avisos de trovoada e chuva. Ou seja, as nossas equipas aqui da Proteção Civil Municipal tiveram empenhadas na parte da vigilância, da detecção e da primeira intervenção durante praticamente o setembro todo, fins de semanas incluídos. Ou seja, quem às vezes olha e pensa e não vê este trabalho de formiguinha, ainda de bem que não, mas acaba por ser todos os dias da semana, fins de semanas incluído, e acabam por não conseguir depois fazer estes trabalhos que já deviam estar feitos, mas pronto, estão agora a ser iniciados, que é a desobstrução. Isto também que eu vou dizer acaba por ser também para os munícipes, que é a desobstrução dos escoamentos de águas pluviais, sejam elas qual forem, seja nas estradas, seja na rua, seja em casa, e quem fala em casa é os algerosos, quem fala na rua é o sumidouro, as sarjetas, quem fala nas estradas é as próprias valetas. Ou seja, tentar limpar o máximo por onde a água da chuva vai. Pronto, porque começa. Eu sei que nos últimos anos os fenómenos extremos, mesmo que esteja tudo limpo, a água, ou seja, os níveis de pluvialidade são tantos que, mesmo tanto tudo limpo, não há escoamento e não há caudale, e acaba por haver o transbordo e as estradas inundadas. Isso, por vezes, com estes fenómenos extremos, como eu também já falei aqui, tão estudados. Eu lembro de andar na pré-primária e já se falava sobre isto, que ia acontecer em 2030. Nós é que isto parecia muito longe, mas ele está a acontecer, não há como fugir. E aqui no Baixo Alentejo era sempre isto que falavam, era chuvas intensas, fora de tempo, em vez de chover aquela chuvas intensas, ageadas, o calor extremo, como nós tivemos este verão. Portanto, isto são coisas que são faladas desde os anos 80 ou dos anos 90. As pessoas agora admiram-se.
1: É que, pois.
0: Admiram-se, mas é desde os meus 6 anos que ouço falar sobre isto. Acelerámos, sim, era para ser em 2030 ou em 2040, se calhar isto já agora desde 2000, há 5 ou 6 anos atrás. Mas pronto, nós agora temos que fazer com que estas medidas sejam minimizadas. E aqui o ano hidrológico é isso mesmo, ou seja, desobstruir linhas de água, fazer aqui com que haja esta limpeza e a desobstrução das valetas, dos sumidouros, dos algerosos. Verificação da rede de drenagem da malha urbana. Pronto, nós aqui, Proteção Civil Municipal, estamos com esse passo. Como eu disse, está um pouco, foi aqui um pouco, teve que ser um pouco, como é que, fora de tempo, porque isto já devia ter estado, mas isto agora, nós passamos da vigilância para fenómenos extremos, e então andamos a fazer a limpeza dessa drenagem das águas pluviais da malha urbana, das sarjetas, dos sumidouros, dos algerosos, dos edifícios públicos. Andamos a fazer essa limpeza também do escoamento da água, das águas pluviais da rede viária municipal, e andamos aqui também a fazer algum corte, poda e desbaste de algumas árvores que podem estar em perigo. Haver algumas coisas soltas, isto é tudo coisas também que podem. As linhas de água, é aqui um pouco, este ano, pronto, foi um ano em que não mexemos nas linhas de água, mas também quero dizer aqui aos munícipes, não mexemos por estar uma candidatura em curso. Nós temos até ao final do ano para nos candidatarmos à limpeza, à requalificação e à desobstrução das linhas de água. Vamos nos candidatar, portanto estamos aqui até ao fim do ano, a candidatura vai entrar. O que é que vai acontecer? Se for aprovada, avançamos logo com a limpeza de todas as linhas de água. Se não for aprovada, para onde vamos ter aqui que ver quais são as principais para intervir. Falar também aqui com os munícipes, que é importante verem as linhas de água junto aos seus terrenos. Estas candidaturas são só para as linhas de água do município.

0: A lei da água, se forem também um metodo de busca qualquer e escreverem lei da água, que é a lei número 58 de 2005, de 29 de dezembro, acaba por ser na sua versão mais atual, no artigo 33.5 diz que os municípios são responsáveis por a limpeza das linhas de água nos aglomerados. Fora dos aglomerados são os proprietários. Ou seja, se tiver um terreno fora da malha urbana, a linha d'água passa dentro do meu terreno e sou responsável por essa limpeza. A linha d'água passa entre o terreno do vizinho e o meu. Eu sou metade, o vizinho é outra metade. Se houver alguma situação sobre linhas d'água, isto é uma coisa importante, nós também podemos tirar todas as dúvidas, mas não é com o município. Ou seja, é com a APA, que é a Agência Portuguesa do Ambiente. Se a linha d'água for dentro do aglomerado, sim senhor, podem ir ao município. Nós também não temos olhos em todo o lado. E o próprio município é responsável por essa limpeza. Agora, se for fora e se houver alguma queixa que se tenha que fazer do vizinho que não limpa, que a linha d'água já tem a escana, isso aí tem que ser com a Agência Portuguesa do Ambiente. Ou seja, uma fotografia, uma localização, vão ao site da APA, eles têm lá os contactos e enviam para lá, que eles andam a enviar um técnico a ir lá ver e a fazer essa gestão. Não é o município responsável por as linhas de água, nem pelos próprios recursos hídricos. Quem é responsável por recursos hídricos e por a água é a Agência Portuguesa do Ambiente e é até as próprias entidades responsáveis pelos recursos hídricos. E não... Isto é importante porque há uma linha d'água, a primeira coisa que fazem é ir à Câmara. Ah, venha-me cá ver esta linha d'água. Sim, senhor, nós vamos ver, a gente pode falar até com o próprio proprietário. Mas fora da malha urbana, a linha d'água não tem nada a ver com o município.
1: Mas já ajudam, okay? Pronto, já ajuda e encaminhar para o sítio certo.
0: Claro que sim, essas são outras coisas que são... Sim. Que é evitar o corte raso das linhas de água, porque isso acaba também por fazer com que a água fique, limpar, desobstruir. Nesta lei vem lá como é que se deve proceder à limpeza das linhas de água. Eu vejo aí tanta situação que para mim, entre aspas, é criminoso. Deixam a linha de água só com pedra. Epá, devem preservar a biodiversidade de espécies autóctones. Não se pode mexer em linhas de água de 1 de março a 30 de junho devido à própria nidificação das aves. Portanto, esse período não mexam. E quando se mexe em uma linha de água deve-se ter estes cuidados. Deve, sim senhor, tirar-se as espécies invasoras, sim senhor, fazer a recuperação dos taludes e do material linhoso que está lá no próprio, para não haver esse entupimento, mas preservar a sua biodiversidade. Deixo só aqui, também para esta parte aqui do ano hidrológico, tudo o que vejam com eventuais situações de desmoronamentos, ou seja nas estradas, nas linhas d'água, casas, mesmo próprio dentro dos aglomerados, vias de comunicação, estruturas instáveis, pontes, quedas de árvores, ou seja, todas estas situações que nós já sabemos que quando o ano hidrológico começa e quando há estes eventos extremos é o que acaba por vir abaixo, ou se for na vossa propriedade que façam, se não for isso, e se for da responsabilidade do município, pá, que venham, que falem com o próprio município, que falem com as juntas. As juntas também têm alguma competência nestas limpezas e nestas situações que nós tentamos identificar e enviar uma equipa para resolver a situação. Naturalmente que os recursos são finitos, todos sabem, e que não dá para chegar a todo o lado, mas que cá estamos aqui para tentar minimizar danos e que as coisas aconteçam da forma mais suave possível.
1: Linhas de água no hidrológico, tudo dito.
0: Sim.
1: Vamos para
0: sim.
1: O final, Emanuela.
0: Sim.
1: Temos aí o inverno, daqui a pouco, é o que estavas a dizer. Passamos da época dos focos para o outro período crítico das chuvas. A situação do ano passado foi muito, muito complicada para o nosso município, para todas as

0: as equipas de proteção civil. Falamos Sim. ainda nos prédios, nas casas devolutas que estão abandonadas.
1: Pronto,
0: e que é, vamos falar sobre isso, porque há muitos Pronto. Casos ainda sinalizados. A Câmara sinalizou, a Câmara teve graves problemas nessa altura. E agora? Continuam assim? Pronto, e vão continuar.
1: É isso mesmo. Isto aqui é um
0: assunto complicado, mas
1: pronto. Aqui para iniciar, aqui dizer que já nos últimos, não foi só o ano passado, nos últimos anos tem havido eventos extremos aqui no concelho, em novembro, em dezembro e em janeiro, vá, de dezembro a fevereiro tem havido eventos extremos. O ano passado houve um evento extremo em novembro, que foi a Cristina, em que houve danos em estruturas, houve danos em habitações, houve danos em área agrícola, e depois houve um em fevereiro, que foi a depressão Leonardo, que nos fez até ativar o próprio plano municipal de emergência. Pronto, foi esse aí foi mesmo um evento extremo. Eu trabalho aqui na Proteção Civil há muitos anos e não me lembro de ver um evento desta natureza e com esta brutalidade, fez com que grande parte das casas de lutas e das próprias árvores que estão em fim de vida viessem abaixo, e como isso indica, os meios são finitos, mas nós conseguimos dar resposta a nível municipal a todas, a quase todas as solicitações. Agora, tudo o que não é público, aí é que vê o problema, porque se nós formos aqui na rua, temos a via pública, temos as árvores em via pública, temos os edifícios públicos, temos as árvores que vão dos edifícios públicos para a estrada, temos a estrada e temos os caminhos municipais, conseguimos resolver. As coisas que não são públicas, é um problema. E isto estamos a falar às vezes em guerras entre vizinhos, ou seja, vem o vizinho A, a Dona Maria, aqui nomes fictícios, a Dona Maria vem reclamar porque o Sr. Manel, que é seu vizinho, tem a árvore dele a cair para o quintal. Nós não podemos fazer nada em relação a isso. O que é que nós podemos fazer? Sim, senhor, eu posso ir à porta lá do Sr. Manel, bato lá à porta, e se ele me deixar entrar, eu posso lá ir e posso lhe dar como é cá de fazer. Agora, se o Sr. Manel não me abrir a porta, ou se me disser que não me quer na casa dele, é impossível nós fazermos alguma coisa em relação a isso. As casas devolutas é igual, ou seja, as pessoas falam, mas as casas devolutas não são municipais. O que é que acontece? Nós, Proteção Municipal, ou mesmo até a própria parte do urbanismo, não pode entrar nos terrenos ou nas casas das pessoas sem ter uma autorização prévia, seja ela do Tribunal, seja ela do Ministério Público, ou seja ela dos proprietários. O que é que acontece? As casas são identificadas, é enviada uma notificação, a pessoa depois tem de 10 dias para comparecer, 10 dias para fazer. Ou seja, isto anda-se nisto anos, anos e anos, e as coisas não se resolvem. Quando é que as coisas se resolvem? E infelizmente é assim que acontece. É quando há danos. Ou seja, quando cai a árvore ou quando cai a casa. E depois pode haver danos humanos, né? Pode haver mortes e tudo, mas quando cai, sim, começa aí a Proteção Civil entra, porque entra à força, não é? Pronto. Agora, isto nós já vai haver eventos extremos, vai, sim, aqui para concluir, vai haver eventos extremos, vai haver com a brutalidade com que houve o ano passado, não sei, são coisas que não são ainda previsíveis,
0: pois.
1: Né? São coisas que ainda humanamente ainda não se consegue prever. Vamos estar preparados ou não, vai depender única e exclusivamente das pessoas, se cumprirem com estas medidas que nós fomos aqui falando, do município e das próprias juntas, se conseguirmos ter os meios disponíveis e o tempo para chegarmos a todo lado. Mas quando ele vier, epá, depois tem que haver resposta, e temos de estar todos unidos e temos de fazer com que os danos sejam o mínimo possível.
0: Estamos no final do nosso programa, Emanuel. Tínhamos muito mais para falar, mas Sim. será que ficar para outra oportunidade?

0: para finalizar, o que é que, pronto, qual é a mensagem que queres deixar?
1: Mais uma vez, aqui principalmente ao ano hidrológico, e à limpeza das linhas de água e a estas partes todas aqui da limpeza dos algeroses, das sarjetas, essas situações, apelo aos proprietários para que façam, para que não deixem equipamentos, materiais, estruturas soltas, onde quer que seja, vão vir ventos fortes, vão vir chuva, e se os proprietários e o próprio município não tiverem as suas estruturas, as suas infraestruturas, as suas comunicações, a sua rede, mesmo tendo tudo em condições, quando um evento extremo vem de forma a causar o máximo de danos possível. Se as medidas preventivas não forem feitas, ainda pior vai ser, ainda mais danos vai haver, e nós esperamos sempre não, mas pode mesmo vir a haver
0: qualquer situação dessas,
1: perdas,
0: os contactos e...
1: Sim, em caso de... isto aqui mesmo, também para finalizar, em caso de emergência, liguem 112. Não vale a pena me ligarem para mim ou até mesmo para o comandante dos bombeiros ou para quem quer que seja, porque nós temos que ser ativados por um pronto. Portanto, em caso de emergência, liguem 112. Se forem em horário, podem ligar também para a Câmara, em caso de alguma situação, para os próprios bombeiros, mas em caso de emergência é o 112. É o número que se...
0: Vamos mesmo finalizar. Obrigado, Emanuel.
1: Obrigado.
0: Mais uma vez, e até à próxima.
1: Adeus,
0: até.
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1: Bem-vindos e bem-vindas ao Ideias que Inspiram, um programa que tem como objetivo partilhar práticas empreendedoras e inspiradoras de jovens do concelho de Vidigueira que tiveram a coragem de iniciar um negócio e fixarem-se na sua terra de origem. Espera-se que estas histórias de vida inspirem outras pessoas a seguirem os seus sonhos e a acreditarem nas suas ideias empreendedoras. Esta é uma atividade desenvolvida no âmbito do Vida 5G, CLDS de Vidigueira, projeto promovido pelo município de Vidigueira, coordenado pela Terras Dentro, Associação para o Desenvolvimento Integrado, financiado no âmbito do programa Pessoas 2030 e realizado em parceria com a Rádio Vidigueira. O meu nome é Francisca Valério e sou coordenadora do Vida 5G, CLDS de Vidigueira. Neste primeiro programa, temos connosco o Filipe Covas, um jovem que decidiu apostar na criação do seu próprio negócio. É Full Stack Expert no regime 100% remoto, ou seja, é um programador especializado no desenvolvimento completo de aplicações, desde a interface até ao servidor e à base de dados. Tem uma experiência sólida em várias camadas do sistema, consegue arquitetar soluções completas, resolve problemas complexos, orienta equipas e toma decisões técnicas importantes. Criou Viver de Código, uma plataforma que disponibiliza a formação com programador full stack, mas vai mais além disso, porque o objetivo da plataforma é de proporcionar uma experiência que vai além do ensino da programação, abrangendo conhecimento especializado nesta temática. Filipe, bem-vindo ao Ideias que Inspiram. Obrigada por ter aceitado o nosso convite e o desafio de partilhar aqui a sua história, acaba por ser a sua história de vida. O desafio que lhe lançamos para já é que faça uma pequena retrospectiva da sua história de vida e que nos conte como chegou até a esta ideia de negócio.
2: Antes de mais, quero agradecer o convite. É sempre um prazer ainda mais estar presente aqui numa rádio da minha terra, da Vidigueira, e falar sobre um tema tão importante como é o empreendedorismo. Um tema que eu, a mim particularmente, me toca muito. Para todas as coisas que olhamos, há sempre, foi iniciado por uma pessoa que teve a ousadia de empreender, e é pena não vermos tanta exposição, e a exposição que deve ser dada a este tema tão, tão importante.
1: Pode falar-nos da sua formação? Como é que, para já do seu percurso escolar, fez todo o seu percurso aqui na Vidigueira?
2: Sim, o meu percurso escolar é um bocadinho diferente, ou seja, do percurso normal, digamos assim. Eu tracei, obviamente, um percurso aqui na escola básica da Vidigueira, até ao nono ano. Se bem que nem sempre fui um aluno com excelentes notas, portanto era um jovem que tinha os seus gostos muito marcados, que selecionava muito aquilo que queria aprender, que queria absorver. Muitas dessas distrações e gostos eram também associados a algum déficit de atenção que diziam, esses nomes estranhos, mas que na verdade era só uma pessoa que tinha um gosto um bocadinho diferente daquilo que era lecionado num percurso tradicional. Então eu fiz o meu percurso até o meu oitavo ano, para ser mais concreto, na escola aqui da Vidigueira. Todas as disciplinas que me interessavam eu tinha realmente boas notas, mas havia umas que não me interessavam assim tanto, e acabei por desligar um pouco. Na altura eu já gostava muito de computadores, já gostava muito de videojogos. Acredito que há muitos jovens que também se identifiquem com a minha história hoje em dia.
1: Pois é,
2: sim, e foi interessante que na altura surgiu a oportunidade de tirar o nono ano num ensino diferente, ou seja, um ensino alternativo, neste caso um curso de especialização tecnológica de instalação e operação de sistemas informáticos.
1: Mas foi numa escola profissional?
2: Sim, foi uma parceria com a escola profissional na altura e foi um curso que eu não sei se atualmente existe tive a oportunidade de ir para esse curso.
1: Mas cá na Vidigueira ou...
2: Na escola profissional,
1: aqui na
2: Vidigueira,
1: aqui
2: sim,
1: na
2: escola profissional Fiago de Almeida. Tirei o nono ano nesse modelo e foi interessante porque no nono ano, curiosamente, dei de caras com alguns dos temas que hoje em dia são importantes para mim. Portanto, foi-me lecionada toda a componente do hardware, que neste caso também foi importante num certo aspecto no meu percurso, toda a componente também da criação de websites, se bem que no nono ano era tudo muito básico, mas foi-me lecionado o HTML, o CSS, são tudo linguagens de estilos e linguagens estruturais da web, que são importantes para quem tenciona envergar por esta área, e logo aí eu mostrei um interesse excepcional e para mim falar sobre estes temas deixou-me sempre também muito emocionado e nota-se bastante pelo meu entusiasmo que assim o é, mas eu não me restringia só a isso, eu ia para casa e estudava e procurava e via YouTube e via outros formatos que não só estão presentes não só no sistema de ensino tradicional mas também presentes online e soube aproveitar dessa vantagem do online para me trazer mais conhecimento do que o normal, o que nós temos no nosso sistema de ensino tradicional.
1: Digamos que aquilo que lhe despertou o interesse para esta área foi mesmo esta alternativa de fazer o nono ano num percurso também ele alternativo.
2: Sim, sim. E eu acho que foi o que despertou também muito daquilo que eu fiz na minha vida e a vontade sempre de fazer mais, de me superar, de ir contra as probabilidades e também deu origem no que é hoje o Viver de Código, porque o Viver de Código não é só um projeto, está muito alocado àquilo que foi o meu percurso e aquilo que foi o meu percurso não só académico, mas também profissional, que já lá vamos, sim.
1: Mas depois de fazer isto é muito interessante, a sua história de vida e este percurso, porque salienta aqui a ideia de que os bons profissionais e não são aqueles também só têm boas notas, mas dependendo da área em que estudam, não é? E a área de interesse. E isso salienta-se aqui a importância das escolas profissionais, que podem ser um percurso muito alternativo e muito bem sucedido para de ensino. E isso é interessante. Depois de ter feito o nono ano, neste contexto, o que é que fez a seguir?
2: Depois do nono ano, pronto, eu dei continuidade a este meu gosto, portanto, das tecnologias, da programação, e abriu na altura um curso de multimédia aqui também na Escola Profissional da Vidigueira, e eu dei continuidade aos estudos nessa área da multimédia. E para quem não sabe, a multimédia junta aqui muito abrangente, junta aqui a programação, a parte do audiovisual, a componente gráfica de web design, da criação de logotipos, flyers, portanto, tem essa componente também visual. E que deu muita sensibilidade gráfica para aquilo que eu faço hoje, acredito que tenha sido uma componente muito importante. E eu procuro juntar tudo isso para a criação de valor, seja para empresas, seja para pessoas. O que eu decidi na altura foi, tendo em conta que a multimédia é tão abrangente, deixem-me lá focar profissionalmente numa das vertentes que seja mais valorizada, e foi aí que eu escolhi a programação, que é de facto a habilidade mais valorizada do digital, que eu tanto digo, que permite não só sermos melhor remunerados, há uma vantagem que é a vantagem de ser possível trabalhar remotamente e de haver muitas oportunidades no mercado de trabalho que estimulem a programação, e está presente em tudo o que nós vimos na internet, e foi aí que eu decidi focar mesmo na programação. Depois no 12º, ainda na profissional, óbvio que tive umas disciplinas que não era assim tão, tão bom, mas naquelas disciplinas que mais gostava eu tinha realmente boas notas, e depois concluí também a prova de aptidão final. Também aqui num projeto que envolvia a vertente web, que consistia aqui num projeto de um website informativo que reunia todos os monumentos históricos e culturais do Conselho da Vidigueira, e que obtive 19 valores na minha prova de aptidão final, que serviu para juntar tudo isto, a programação, no sentido de criar toda a interface, programar. Desenvolvi também um pequeno vídeo de entrada sobre os monumentos e o Conselho da Vidigueira, e não fui à internet buscar fotografias. Eu procurei, montei-me na minha motinha e lá vou eu tirar fotografias, monumento a monumento, um por um. Portanto, logo aí eu mostrava muita proatividade e capacidade de fazer acontecer.
1: Criatividade. Portanto, e originalidade, não é?
2: Sim. Não me encostava e não ia à internet buscar a informação. Eu queria mesmo ser eu a fazer as coisas. E como eu acredito que a ação gera clareza, isso foi, de certa forma, o que ditou muito do meu sucesso, que eu depois viria a ter, não é?
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1: E depois do curso profissional, depois de ter terminado o curso profissional, o que é que decidiu fazer já com essa base de conhecimentos já adquirida?
2: Eu nessa fase passei por uma fase de indecisão. Na altura eu estava a jogar futebol também, que era um dos grandes sonhos. E na altura abriu o curso de superior no Politécnico de Beja de Educação, Comunicação e Multimédia, e eu decidi apostar. Frequentei o curso durante alguns meses, mas eu na altura já tinha um gosto imenso pela área, já desenvolvia muitos projetos de freelancer para certos clientes e pequenos empresários aqui na zona, e passei por uma fase de introspeção, de perceber se o curso me estava a dar competências que eu ainda não sabia, e de facto comecei a enviar alguns currículos, e no meio de dezenas de currículos que eu estava a enviar surgiu uma oportunidade para ir trabalhar para Lisboa numa empresa que na altura se chamava GFI Portugal, que neste momento já mudou de nome, que é uma multinacional francesa, e foi uma oportunidade que era na área, mas que eu ia fazer uma coisa que a maior parte das pessoas, dos jovens hoje em dia, se calhar recusaria. Eu ia literalmente copiar e colar HTML, não ia desenvolver, não ia fazer algo muito extraordinário, ia só copiar e colar texto de um sítio para o outro, basicamente. E decidi aceitar o desafio.
1: Porque sim, achou que a licenciatura, naquela altura, a licenciatura não estava a ser desafiante para si, achava que não estava a proporcionar-lhe os conhecimentos que achava que necessitava. Foi basicamente isso? Ou...
2: Sim,
1: ou foi por mesmo foi querer muito, foi ser muito, autónomo e...
2: Um pouco dos dois, mas foi muito por eu perceber que aquilo que se eu continuasse iria perder a oportunidade, e eu já percebia que o sistema de ensino tradicional estava muito moldado para muito burocrático, muito moldado
1: para o seu perfil. Se calhar para o seu perfil.
2: Eu penso que não seja isso. Hoje em dia, há 10 anos também tinha essa percepção e agora continuo a ter. Os planos curriculares são muito burocráticos, não são atualizados, e com o avanço da tecnologia é tão rápido e as empresas estão constantemente atualização, que não acompanha essa realidade. E foi a pensar em tudo isso que decidi mesmo abandonar. Hoje em dia não me arrependo de nada, mas também é o que eu digo sempre aos alunos do Viver de Código ou quem me acompanha: eu não estimulo as pessoas a saírem da licenciatura, eu só digo que há um caminho a seguir que pode ser também um complemento, pode ser um complemento à licenciatura. Aliás, o Viver de Código hoje em dia é um complemento à licenciatura, e que eu acredito que a pessoa só com as bases mínimas não consegue ter a resposta para que o mercado de trabalho exige, não é?
1: As bases simples, estou a falar de programação.
2: Sim, sim.
1: Mas gostaria ainda de voltar um pouco atrás e perguntar, fazer-lhe aqui uma questão. Porque a Escola Profissional Fiai de Almeida aqui na Vidigueira hoje em dia já não tem esse curso e até era uma saída profissional interessante. O que é que, qual é a ideia que tem acerca disso? Eu achava que a escola ainda hoje deveria apostar nessa área de formação?
2: Pois, eu pensei nisso e não ia dizer, mas já agora que pergunta, é uma pena realmente a Escola Profissional ter desistido desses cursos. Neste momento não, penso que não existem e foi feito um investimento muito forte na altura, que eu lembro-me perfeitamente, regis, câmaras, tudo e mais alguma coisa dentro dessas, das tecnologias e da parte do digital, e hoje em dia já se comprovou que as empresas estão cada vez mais abertas ao mercado ao sistema remoto, a trabalhar e a descentralizar o trabalho. Portanto, faz todo o sentido as escolas profissionais destas zonas apostarem nestas áreas, porque na minha perspectiva são áreas que estão em constante evolução, ainda mais neste momento com as inteligências artificiais e com a evolução da informação, e a quantidade de informação significa conhecimento e evolução, e hoje em dia faz todo o sentido apostar nestas áreas cada vez mais, e eu gostava de ver essa aposta. Sim.
1: Mas as escolas profissionais também têm que planificar a sua intervenção de acordo com a oferta limítrofe, não é? Porque hoje em dia estamos numa zona de baixa densidade e não temos assim tanta gente. Talvez seja essa a razão.
2: Pois, talvez
1: pronto,
2: seja essa.
1: Mas fica aqui a análise e a reflexão sobre a importância desta temática. Mas ainda gostaria de lhe fazer outra questão, porque pode ser um exemplo para outros jovens que o ensino tradicional não seja a resposta, e que podem enverdar por um percurso alternativo e conseguirem ter sucesso, como é o seu caso, não é? Hoje
2: sim.
1: Uma pessoa de sucesso e não fez o percurso tradicional em ensino tradicional. E também fica aqui, se calhar, a reflexão sobre os programas que exigem o ajustamento cada vez mais à realidade e à evolução da sociedade, que hoje é tão rápida. Não é?
2: É isso mesmo, sim. Eu considero que é importante termos essa reflexão pública, porque sem esse reajuste do sistema de ensino, vamos continuar a lecionar como lecionávamos há 10, 20 anos atrás, e esse sistema eu penso que está um bocadinho enraizado num modelo que foi criado na Revolução Industrial para criar uma espécie de linha de montagem para o mercado de trabalho e para o trabalhador por conta de outrem, que se não for reajustado corremos o risco de desaparecer com a pressão da evolução da tecnologia neste momento. É um tema muito interessante que dava para outro podcast e pronto, fica aqui a reflexão.
1: Ainda assim vou-lhe fazer outra questão, que é relativamente ao apoio dos seus pais nessa altura, não é? Como é que eles reagiram em relação ao facto de o Filipe estar numa licenciatura e abandonar e enverdar para um trabalho em Lisboa, não é? Se calhar nessa altura ainda era jovem. Que idade é que tinha?
2: Eu acho que quando fui para Lisboa, uns 20, 21, por volta dessa.
1: E como é que eles reagiram
2: nessa
1: altura?
2: Os pais, é aquela situação que é complicado, porque eles querem o nosso bem, não é? Esse é que é o problema. E o amor normalmente traz proteção. E a proteção é contra o risco, contra o errar, e para haver evolução é preciso errar, é preciso arriscar, é preciso sair da zona de conforto, e portanto o conselho que eu tenho que dar é: se vocês quiserem mesmo fazer algo diferente, sair da bolha, valoriza o amor que a vossa família vos dá, mas para dar conselhos, eu acho que eu opto sempre por ouvir quem passou por isso, quem está no terreno, e não as pessoas que me amam e que pertencem ao meu círculo familiar e ao meu círculo de amigos. Gosto muito deles, mas para me dar conselhos, eu acho que sempre segui esta minha vontade de seguir o meu eu interior, e eu se tivesse de dar um conselho, valorizem-se e arrisquem.

0: Ok, que fica aqui um conselho de valor. Ainda assim, vou-lhe fazer outra questão, que é, e o seu percurso profissional depois nesse primeiro emprego, né? Foi o primeiro emprego que teve em Lisboa.
1: Sim, sim, sim.
0: Como é que correu?
1: Portanto, esse primeiro emprego, eu estava a dizer que estava a copiar código de um sítio para o outro, mas já tinha os conhecimentos de desenvolvimento, já desenvolvia websites e plataformas internas, e na altura eu levei isso como um desafio e uma possível oportunidade. E passado umas semanas de eu estar lá, havia a equipa de desenvolvimento, que consistia em duas equipas, e houve uma pessoa que entrou em licença de paternidade na altura, e houve um senhorzinho com uns cabelos grisalhos que chegou à mesa lá. Éramos um open space com 30 pessoas a fazer o mesmo, a copiar e colar código, e perguntou quem é que estaria disponível para pertencer à equipa de desenvolvimento. Eu até me emociono com isto. E eu, mostrei-me logo disponível e levantei logo o braço e disse, eu estou capaz para o desafio. A partir daí a minha vida mudou completamente, sinceramente. Foi incrível, porque depois comecei a programar dentro das empresas, comecei a evoluir, saía da empresa às 6 da tarde e ia logo para o YouTube ou para alguma plataforma online, ainda esmiuçar ainda mais o conteúdo que eu tinha absorvido dentro da empresa, e foi uma oportunidade que eu inconscientemente me preparei para ela. Portanto, o que eu vejo hoje em dia nos jovens e nas pessoas em geral é procuram certificação, mas com o objetivo ou de ganhar mais ou não. Nós, a meu ver, temos de procurar conteúdo, ensino, para sermos melhores profissionais, para resolvermos problemas reais das empresas, e não para ter X objetivos ou ter X ordenado ou por prazer. Acaba por ser esse. E depois o resultado vem por acréscimo.
0: É fundamental o conhecimento, não é?
1: É fundamental.
0: O conhecimento, a preparação e as competências, adquirir competências.
1: Sim, sim.
0: E depois dessa experiência, ainda ficou muito tempo, né, na empresa?
1: Portanto, aquilo era um projeto de 7 meses. Eu, na altura, não dei continuidade nessa empresa, mas como é uma área que realmente tem muitas oportunidades, eu depois dei continuidade à minha carreira. Eu, se tivesse aqui de listar todas as empresas por onde passei, teria de ser outro podcast, mas posso explicar algumas das experiências que tive. Mais do que as empresas, eu acho que os projetos têm a sua importância, e se quiser também posso falar um pouco sobre isso.
0: Resumidamente, pode salientar o que é que foi mais importante nesse percurso que o levou até à sua ideia de negócio?
1: Eu penso que, pronto, há aqui uma linha dentro do meu percurso que pode ser realçada, e alguns projetos. Portanto, eu saí da GFI Portugal e tive a oportunidade de trabalhar numa empresa incrível, na Hypnotic Digital Agency, que na altura tinha parceria com a Avas, e a Avas detinha muitos projetos portanto, da Sonai, incluindo o Continente, e fiz parte da equipa de desenvolvimento do Chef Online Continente, de um site de receitas muito, muito conhecido. Fiz também parte da equipa da Liga Record, para quem gosta de futebol, sabe perfeitamente. Portanto, aquele campo onde se mudam os jogadores e as substituições, eu pertencia à equipa, e na altura éramos 3 developers, 3 programadores só, para um projeto tão grande. Depois passei por algumas empresas que também foram importantes. A Conecta Group, onde desenvolvi landing pages e tive um contacto com o marketing digital. Para quem não sabe o que é que são landing pages, posso aqui. É uma página de captação de dados, que é muito importante para as empresas, porque a partir daí conseguem traçar todas as suas personalidades e depois vender melhor com base nesses mesmos dados. Passei pela Farmodiética, que também desenvolvi projetos internos para a dieta Easy Slim, para a dieta de 3 passos, ou seja, eu aí já tinha um cargo mais de full stack developer, onde desenvolvia tanto a parte do servidor como a parte de web. e que também me deu muito, muito conhecimento, e eu depois procurei absorver esse mesmo conhecimento para fazer, para empreender e para desenvolver os projetos que desenvolvo hoje. E depois ainda tive um pequeno percurso aqui pela consultora Affinity, que me deu a possibilidade de trabalhar na Municípia, que é uma empresa pública ou privada, que na altura tinha um projeto muito interessante que me deu muito gosto de fazer, que era a Smart City para o município de Oeiras, que é uma plataforma de gestão de ocorrências e que me deu muito gosto em fazer em Laravel, em PHP, e tive presente nesse projeto. E depois, por último, antes da última, participei aqui na Action em projetos como a plataforma interna deixa-me lá ver se me lembro. A plataforma interna da.
0: Também não é importante se não se lembrar, mas ao Filipe...
1: Da Hispária, uma empresa também bastante conhecida, tudo o que são gestão de contactos, automações de e-mail marketing, as próprias landing pages, portanto, todo esse trabalho foi feito na altura. E por último, agora sim, a experiência na NTT Data, que foi a convite de um conterrâneo, do Gonçalo Fontes, na altura, e este foi o maior desafio da minha carreira. Para quem não sabe, a NTT Data é uma multinacional japonesa, e eu fui em parceria também com o Gonçalo e com as pessoas que abriram o polo de Évora. Tivemos a oportunidade de desenvolver um projeto enorme para as Nações Unidas, que foi o maior investimento da última década das Nações Unidas, onde desempenhei o cargo de Senior Lead Architect e Team Leader. Portanto, liderei uma equipa de cinco pessoas, muitos deles recém-licenciados, aliás, do Politécnico de Beja e também da Universidade de Évora, que foi também eu já partilhava muito conhecimento dentro das empresas, mas foi uma oportunidade de partilhar ainda mais diretamente com uma equipa que estava ao meu encargo, e foi também o início desta minha partilha de conhecimento que eu depois trouxe para o Viver de Código. Passei de ensinar, passar conhecimento dentro das empresas para partilhá-lo fora delas, e acho que foi o gatilho principal.
0: Oh, Filipe, com um percurso tão bem sucedido, tão auspicioso, o que é que o levou a abandonar esse percurso e a investir no seu próprio negócio?
1: Ok, como disse, eu já partilhava conhecimento dentro das empresas e via que, eu sempre disse, mesmo em entrevistas técnicas, eu dizia isso, eu não procuro ser o melhor da empresa, eu procuro ser uma referência fora da empresa. Eu sentia que conseguia, através dos meus conhecimentos de vídeo e juntar tudo, programação, vídeo, comunicação, partilhar conhecimento e mudar algumas vidas que, ou porque escolheram os seus cursos de forma incorreta, ou porque numa certa altura da vida não conseguiram determinado objetivo, mas sentem que têm a capacidade para isso. Então foi uma junção de tudo que me fez iniciar o meu negócio. O negócio, isto é, acaba por, no meu entender, eu ainda não vejo como um negócio, porque a partir do momento em que seja uma obrigação, um emprego, acaba por tirar um pouco do propósito que eu tenho na causa, acaba por ser mais a causa do que o negócio, mas sim, foi a junção de tudo isto.
0: A junção de querer...
1: Sim, de querer partilhar, de querer impactar, de certa forma, a vida das pessoas, e continuar a partilhar conhecimento, não só impactando 5 ou 6 pessoas dentro de uma empresa, mas impactando à larga escala, portanto, okay, no digital, à larga escala. Eu acho que foi o que me proporcionou a decisão. Óbvio que continuo ligado às empresas.
0: Mas isto foi uma ideia repentina ou foi...
1: Eu já, através do meu canal do YouTube, que já agora não sei se sabem, eu tenho um canal do YouTube onde partilho tecnologia, reviews, e esse canal teve uma fase em que eu procurei também partilhar conhecimento, mas na altura ainda não tinha a bagagem suficiente, e até criei uma espécie de mini projeto chamado Geek Academy na altura, que não teve pernas para andar. Portanto, nós temos de falhar muito, errar muito rápido, e sentia que eu vou ressuscitar aquele projeto que tinha tentado há uns anos atrás, mas se calhar não tinha as bases necessárias para o fazer. Foi também por isso, e até agora felizmente tem corrido bem. Foi um bocadinho uma loucura me despedir de um projeto tão ambicioso e de uma empresa tão ambiciosa, mas eu não me arrependo de nada, não me arrependo de todas as decisões que tenho tomado na minha vida. Umas trouxeram-me alguns dissabor, outros nem tanto. Passei por muitas empresas. Sempre que transitava de empresa, ou era porque me sentia numa bolha e queria aprender mais, ou era porque sentia que não estava a ser valorizado financeiramente. As empresas também têm a mania, desculpem que diga, mas têm a mania de aumentar 4-5%, nem sequer dá para a inflação, e felizmente na área da programação nós temos essa vantagem, temos muitas ofertas, e eu queria mais, e sentia-me, quando me sentia assim muito limitado no conhecimento, procurava outra empresa, e aí, em vez de ter um salto salarial de 4-5%, conseguia ter 20-30% de salto salarial. Portanto, esta questão, muitas das pessoas mais antigas veem um percurso profissional com muitas empresas de forma um bocadinho maldosa, mas eu vejo de uma forma mais estratégica, e pronto, eu acho que é um conceito também interessante para os mais jovens. Já agora, se quiserem aceder ao meu canal do YouTube, basta pesquisar Filipe Covas, vão encontrar. Neste momento foca-se muito na tecnologia, reviews de sites, todo esse conteúdo que muitos de vocês podem ou não gostar, mas se gostarem, deem lá um saltinho.
0: Ideias que inspiram. Esta decisão de criar a sua própria empresa foi uma decisão solitária? Foi alguém que o inspirou? Foi influenciado por alguém? Qual foi aqui a decisão determinante para tomar o passo?
1: Eu creio que foi muito solitário. Aliás, todo o processo foi solitário. O processo de um empreendedor que não tenha assim muitos recursos acaba por ser muito, muito solitário. Óbvio que tenho sempre as minhas referências, pessoas que me inspiram no mundo online, e que foram determinantes para ter este estímulo. Muitas delas no estrangeiro, Reino Unido, Estados Unidos, acabo por consumir muito conteúdo, e aproveitar essa vantagem do digital e do online para absorver conhecimento. Mas sim, foi um processo muito, mas muito solitário, e aliás, arrisco-me a dizer que continua a ser, mesmo tendo portanto uma boa base de seguidores no Instagram do Viver de Código, e mesmo os alunos do Viver de Código, mas toda a rotina acaba por ser muito solitária dentro deste modelo de empreendedorismo que eu escolhi para o Viver de Código.
0: Nessa
1: mas
0: altura,
1: acredito que haja modelos.
0: Nessa altura estava em Lisboa?
1: Não, nessa altura já tinha regressado. Portanto, eu regressei há cerca de 6-7 anos, antes do Covid. Na altura, antes do Covid, as pessoas começaram a trabalhar remotamente, mas eu antes do Covid já trabalhava remotamente, então vi uma oportunidade de voltar às raízes e fazer aquilo que fazia em Lisboa, aqui na minha terra. É sempre uma vantagem que a área me dá, e então eu aproveitei assim.
0: Mas era sempre o objetivo? Foi sempre esse o seu objetivo, voltar? Ou foi...
1: Não, eu, por incrível que pareça, eu podia aqui dizer que traço muitos objetivos, mas a vida acaba por ser consequência das minhas ações e das minhas decisões e dos meus gostos. Portanto, eu lembrei-me um mês que, até já tinha comprado casa lá e tudo, vendi a casa, voltei para estar mais próximo, porque os meus avós já têm uma certa idade e eu gostava de estar mais próximo da minha família, e sentia, então já trabalho remotamente aqui em Lisboa e passo por stress e trânsito e tudo mais, porque não unir os dois mundos e voltar às minhas raízes, fazendo aquilo que faço em Lisboa, sim.
0: Foi. E para a criação da empresa, que apoio é que teve nessa fase inicial?
1: Eu não tive apoios, sinceramente não tive apoios, e por isso é que eu

0: permite-nos ter liberdade. Liberdade, gestão de tempo. Óbvio que se eu recorresse à banca ia ter muito mais escala, muito mais alcance, mas eu não quero isso e não quero tornar de um negócio uma prisão e depender de fontes externas. Então eu prefiro evoluir um bocadinho mais lento, mas evoluir consistentemente, com os pés bem assentes na terra e seguir o meu percurso. Tranquilo, seguir a minha rotina. Eu acho que é o meu principal objetivo. Portanto, para responder à sua pergunta, não tive qualquer tipo de apoio no início do projeto.
1: Pode partilhar com os nossos ouvintes o que é que considera fundamental para iniciar um projeto desta natureza?
0: Ui, isso é uma pergunta muito vasta.
1: Já falou do conhecimento.
0: Sim.
1: Que parece-me aqui que é fundamental e determinante nesta área.
0: Sim, sim.
1: Não é?
0: Eu penso que há aqui uma componente muito da própria pessoa, ou seja, ser uma pessoa que gosta de arriscar, que tem que ser uma pessoa que não fuja um bocadinho ao padrão e àquilo que é estipulado pela sociedade, porque a sociedade ensina-nos a seguir um caminho que a maioria segue, e o empreendedor é a minoria, sejamos sinceros, mas o empreendedor é a minoria e tem que pensar como uma minoria, porque são pessoas que realmente pensam em algo que não existe e acreditam numa ideia, numa resolução de problema. E eu penso que o objetivo, se tivesse de dar algum conselho para iniciar um negócio, é se for algo que já exista, procurem adaptar essa ideia, a melhorar essa mesma ideia. Se for algo que ainda não exista, procurem testar essa ideia antes de investir tempo e dinheiro nela, fazer um bom levantamento de dados, saber quem é que é o consumidor final, saber quem é que, dentro desse consumidor final, as personas e as suas objeções, os seus medos, estudar sobre programação, marketing, vendas, é muito importante. Essas são os conselhos que eu dou para quem quer iniciar qualquer projeto. E depois não liguem à opinião dos outros, é basicamente isso, porque os outros seguem sempre um percurso que não é o do empreendedorismo. Se for uma pessoa que esteja na área, obviamente que convém adaptar e absorver esses ensinamentos. Se não for uma pessoa da área, ela só quer o vosso bem e está tudo bem com isso.
1: Falando aqui do seu negócio, é Viver de Código, é uma plataforma, mas,
0: sim, sim.
1: Mas já tinha iniciado com o canal do YouTube. Inicialmente já tinha.
0: O Viver de Código é, portanto, uma plataforma online que consiste num percurso completo para se tornar um programador de excelência, um programador, neste caso, tem a competência de desenvolver software no lado do back-end do servidor e desenvolver software no lado do servidor, o back-end, e desenvolver software no lado do front-end, no lado do cliente. E a plataforma é muito simples, há uma adesão e tens o percurso completo por ordem de complexidade, porque eu acredito que mais do que as matérias, a ordem com que se ensinam as matérias é extremamente importante, e é através do meu percurso profissional que eu também digo isto. Muitas das vezes as pessoas desmotivam e acham que a programação é super complexa, mas não porque é super complexa, sim porque as pessoas é que dão na ordem errada e não percebem a ordem correta das coisas. Portanto, eu ensino na ordem certa, sem que as pessoas tenham de perder muito tempo em pesquisar aqui e ali, porque a programação é muito vasta, e ali tens um percurso organizado, sem grande complexidade, em que podes ir seguindo por episódios.
1: Por módulos?
0: Sim, sim. O Viver de Código procura ser aqui uma Netflix, um bocadinho mais, ao invés de trazer entretenimento para a casa das pessoas, traz conhecimento para a casa das pessoas. Em vez de trazer dopaminas e distrações, traz dopamina boa, positiva, que vai, de certa forma, alavancar as vossas carreiras no digital, num percurso organizado. E que pode ser adaptado aos horários das pessoas, portanto não há horários, as aulas são gravadas e pode seguir por ordem as aulas. Temos também a componente

0: parte dos quizzes que as pessoas também, foi tudo programado e por mim, tanto a plataforma de, portanto, que o cliente acede, que o aluno acede, como também o back office e também o site público. Portanto, a plataforma foi criada com base no modelo de ensino do Viver de Código, e não o contrário, o modelo de ensino com base na plataforma, que é que também difere um bocadinho dos modelos de ensino online que têm plataformas externas e colocam lá os seus conteúdos. Neste caso, muitas das funcionalidades atuais da plataforma foram ditas pela comunidade do Viver de Código. Temos também calendário de estudos, por exemplo, documentação, desafios semanais. Em cada curso, são vários cursos na jornada, em cada curso temos também projetos práticos. Ou seja, o primeiro curso Desvendando o Frontend, temos um projeto logo de portfólio em que o pessoal pode aplicar, materializar os conhecimentos absorvidos. Portanto, temos tudo isso numa plataforma centralizada.
1: Ou seja, para tornar aqui a informação mais acessível a quem nos está a ouvir, é um curso, não é? Quem é que pode, toda a gente pode adquirir este curso?
0: Não é bem um curso, é uma jornada de vários cursos.
1: Ah, de vários
0: cursos. Ou seja, a adesão é anual. A pessoa adere ao viver de código à plataforma e tem um período de um ano para conseguir estudar. E o método de ensino é um método de ensino de uma jornada contínua, uma aprendizagem contínua.
1: Porque... E é autónoma, ou seja, as pessoas que aderem a esse curso, fazem-no de forma autónoma.
0: Sim.
1: Quando podem. Alguma vez estão em contacto consigo, diretamente, ou não?
0: Não, é tudo assíncrono. Portanto,
1: é tudo assíncrono.
0: O ensino é completamente assíncrono, ajustado aos horários. Temos também a possibilidade no futuro ter essa parte mais síncrona de mentoria especializada, mas neste momento ainda não pertence.
1: Quando têm dúvidas.
0: Ao Viver de Código. Quando têm dúvidas, temos. Quando têm dúvidas, temos também a comunidade no Discord, onde podem ver esclarecidas todas as dúvidas técnicas. Basta colocar lá no fórum e serão esclarecidas, tanto por mim como também por outros alunos mais experientes que já têm conhecimentos dentro da comunidade.
1: Ah, é uma comunidade então?
0: Sim, é uma comunidade, isto é um modelo de ensino online que tem uma plataforma com vários cursos assíncronos, onde temos também o Discord, que é uma comunidade que vai depois esclarecer as dúvidas técnicas dos alunos. E é basicamente isso, sucintamente.
1: E já tem muitos alunos?
0: Sim, neste momento temos mais de 400 alunos. Portanto, temos, isto é, sou só eu, mas eu digo que temos porque em comunidade fica um bocadinho mais aceitável. Fica um bocadinho ridículo dizer que sou só eu a única pessoa responsável por tantas pessoas, nem quero imaginar, mas temos mais de 400 alunos neste momento na plataforma, e no Instagram estamos perto dos 11 mil pessoas. Portanto, acaba por ser também uma responsabilidade acrescida. Eu neste momento já
1: tem patrocinadores no Instagram e no YouTube?
0: No meu YouTube pessoal fui tendo algumas marcas, mas num outro espectro, portanto, marcas mais de tecnologia para fazer essas tais reviews tecnológicas. Na parte do Viver de Código, eu tenciono fazer algumas parcerias com algumas empresas e também algumas entidades no ensino tradicional, porque acho que o Viver de Código, acima de tudo, é um complemento e faz sentido traçarmos essas parcerias estratégicas para evoluir este projeto. Sim.
1: Quem faz essa jornada, no fim, acaba como programador.
0: Sim, o objetivo é estar capacitado com os conhecimentos certos que as empresas realmente valorizam. Ou seja, eu emito um certificado, mas o certificado, para mim, como eu não ligo muito à certificação, ligo sim a conhecimento, não serve para grande coisa. O certificado do VC é o conhecimento que tu adquires lá e a prática que adquires lá, para depois, em contexto de entrevista, materializares esse mesmo conhecimento e as pessoas dizerem assim: ok, estás capaz para o mercado de trabalho e nós queremos na nossa empresa.
1: Sim,
0: isso é que é o importante.
1: As pessoas têm feito essa jornada, têm acompanhado, têm feito follow-up com elas, elas têm conseguido arranjar trabalho, têm melhorado a sua posição profissional.
0: Sim, nós temos aqui algumas personas. nós temos aqui algumas personas dentro do Viver de Código. Temos pequenos empreendedores que tencionam melhorar os seus negócios e claro, eu tento fazer um levantamento, mas neste momento tenho alguma ideia de que as coisas estão a correr bem, mas não tenho a certeza se há essa materialização, para lhe ser sincero. Depois temos a parte dos estudantes que estão que tencionam absorver mais conhecimento como complemento, e temos as mudanças de carreira, onde temos todas as idades a estudar, desde das pessoas com 16, 17 anos até as pessoas com 44 anos, como eu já tenho exemplos.
1: Não tem requisitos de entrada, qualquer pessoa pode fazer.
0: Sim, qualquer pessoa pode
1: o tempo
0: fazer.
1: Urge, e temos que focar-nos aqui nas dificuldades. Diga-nos aqui em tempo recorde quais foram as maiores dificuldades que teve nesta jornada empreendedora.
0: As dificuldades técnicas não foram muitas, porque já tinha essa base.
1: Eu creio que não foi um negócio que exigiu muito investimento financeiro.
0: Sim, também não foi um negócio que exigisse muito investimento. Eu diria que, se calhar, alguns receios, medos mesmo da própria pessoa, que foram uma certa dificuldade, tentar imaginar um negócio que tinha tudo, podia correr tudo mal, pronto, obviamente. Mas pronto, em termos de dificuldades, há alguns erros pontuais na escolha de certas tecnologias que me atrasaram um bocadinho o processo. De resto, acho que...
1: E burocráticas?
0: Sim. Mas eu tenho uma contabilista em casa, portanto ajuda-me nessa parte.
1: Isso é muito bom, O que significa para si trabalhar aqui na Vidigueira, que é a sua terra?
0: Significa muito, sobretudo voltar à rotina que tanto me era familiar, voltar também a perto da família, dos amigos, dos pais, do desporto também, que voltei a fazer bastante desporto também quando voltei aqui. Portanto, significa muito para mim.
1: Que impacto é que sente que o seu projeto, o seu negócio tem aqui na comunidade?
0: Na comunidade local é difícil de quantificar esse dado, não é? Agora, a nível nacional, eu acho que tem um impacto muito positivo, porque no mundo de distrações, de dopamina má, eu estou a fazer entrar conhecimento que realmente é valorizado no mercado de trabalho e que pode mudar nem que seja uma só vida, e isso já tem um significado muito importante para mim.
1: Ainda relativamente ao seu projeto, o que é que foi mais difícil? Foi começar o negócio ou manter e fazer crescer o seu negócio?
0: O começo é muito complicado. Eu não posso mentir, o começo de, ainda por cima, a solo, sozinho, é muito complicado, porque lutamos contra muita coisa, os nossos receios interiores,
1: o
0: medo de falhar, o risco, as opiniões dos outros que não seguem esse percurso. Portanto, quem pretende empreender vai ter necessariamente de arcar com isso. Eu costumo brincar que é viver a vida no modo hardcore, portanto, no modo máximo. Viver a vida no modo máximo. E portanto, no início é muito um processo muito solitário, e tendo eu as bases que tinha, tive alguma dificuldade. Obviamente que nem todos os casos são iguais. Se empreenderem com outras pessoas, com um grupo de pessoas, acaba por ser naturalmente mais fácil, mas no meu caso, tive essa dificuldade. Depois, o manter, eu sempre tive uma visão de um negócio um bocadinho mais à frente, e tentei fazer o de Viver de Código. Eu empreendo, mas empreendo de uma forma que não me agarre ao meu valor hora, ou seja, eu tento empreender de forma escalável, que não dependa da troca do meu valor pelo dinheiro. E algumas das pessoas fazem o inverso, elas estendem as profissões delas e tentam vender um serviço que já o faziam por conta de outra, mas por conta própria. E eu aqui não tenciono fazer isso. Eu aqui, quer no Viver de Código, quer agora num próximo projeto que já estou a desenvolver para 2026.
1: Então, era isso que eu lhe ia perguntar, sim. Quais são os projetos para o futuro?
0: Pois, eu estou aqui a desenvolver um projeto. O Viver de Código é muito B2C, é o Business to Client, ou seja, para cliente final. E eu estou agora a desenvolver um projeto para ajudar empresas que entra aí no ramo do B2B, no business to business, que é um bocadinho diferente, porque é diferente falares para clientes ou falares para empresas. Portanto,

0: o meu objetivo é, para o futuro, é dar continuidade àquilo que tenho vindo a fazer e focar-me também nessa componente mais de negócios para empresas.
1: Gostava ainda de lhe perguntar como é que angariou esses clientes todos, não é? Porque criou a plataforma, colocou-a no ar, e como é que conseguiu chegar aos 400 elementos? Como é que conseguiu?
0: É uma pergunta interessante. É com uma coisa muito simples, que é o marketing digital, que eu também, nestes dois últimos anos, tenho descoberto a importância do marketing digital e de captar dados desde o dia zero, das pessoas. Portanto, captação de dados faz-se através de landing pages, e depois, através dos dados, nós conseguimos comunicar melhor com o nosso público. Sabemos as dores do cliente, os objetivos do cliente, são as chamadas objeções que normalmente um cliente tem e que são quase sempre as mesmas. E essas objeções, para qualquer negócio, servem para qualquer negócio. Portanto, convém que ter esse tal levantamento de dados desde o dia zero, saber quem é que é o cliente final, e com esses mesmos dados saber controlar a marioneta, como eu costumo dizer, saber controlar o negócio. Dessa forma não controlamos o negócio com base no achismo, eu acho que isto pode acontecer, e controlamos o negócio com base em dados, naquilo que realmente importa.
1: Sim. Filipe, o seu percurso é mesmo muito inspirador. Que mensagem é que gostaria de deixar a quem nos está a ouvir, e especialmente aos jovens que nos estão a ouvir e que têm uma ideia de negócio, mas que têm medo de arriscar, ou que pelo menos não se enquadram no perfil, num perfil que é exigido?
0: Sim, acaba por ser uma responsabilidade muito forte esta última questão, porque é sempre uma mensagem que pode ditar efetivamente o destino e o futuro de um jovem. Obviamente que no meu caso é um caso, e eu muni-me de conhecimento que realmente importa dentro e fora das empresas. Portanto, se eu tivesse de dar um conselho, munam-se de conhecimento que realmente vá ao encontro com os vossos objetivos
1: e
0: com o vosso prazer, e depois o resultado vem por acréscimo. Se quiserem empreender, empreendam-no com responsabilidade, sem nunca arriscar demasiado ao ponto de ficarem sem fogo, e não liguem à opinião dos outros, como eu já disse aqui. Sigam o vosso instinto, porque as coisas aprendem-se no terreno, aprendem-se na prática, aprendem-se, cá está, a ação gera clareza, e só mesmo no percurso é que se vai saber, ou errar, tentativa e erro, é que se vai aprender efetivamente. Não nos chega mil e um certificados, não nos chega mil e um livros, se não aplicarmos devidamente os conhecimentos. Portanto, é este o meu último conselho para todos.
1: Muito obrigada, Filipe, por ter partilhado esta história de vida tão inspiradora. O Ideias que Inspiram chega ao fim, mas ficará disponível em podcast em radiovidigueira.pt.
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0: Boa tarde, seja bem-vindo a este bloco informativo do meio-dia. Vamos atualizar a jornada informativa nesta quarta-feira, 7 de outubro. Os autarcas de Vidigueira julgados por prevaricação e peculato. Vidigueira reforça a germinação com o município de Madalena do Pico. Praia do Lago em Moura conquistou o prémio de arquitetura. ACUS vai organizar congresso luso-espanhol de pecuária extensiva em Salamanca no mês de dezembro. São títulos para desenvolver neste bloco informativo, já a seguir.
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Boa tarde, os antigos presidente e vice-presidente da Câmara Municipal de Figueira, Manuel Narra e Helena de Aguilar, começaram ontem a ser julgados no Tribunal de Beja, pronunciados por prevaricação de titular de cargo político e, no caso do ex-autarca, peculato. Na sessão de ontem, no Palácio da Justiça, a presidente do Coletivo de Juízes leu os factos que são imputados aos arguídos, constantes do despacho de pronúncia, começando as testemunhas a ser ouvidas apenas à tarde. Perante os juízes, Manuel Narra e Helena de Aguilar, que estão pronunciados daqueles crimes devido a um protocolo para a gestão de um lar em Selves, no concelho de Vidigara, recusaram falar para já, remetendo para mais tarde eventuais declarações ao tribunal. Em declarações à Agência Lusa à margem da sessão da manhã, Manuel Narra, que já foi condenado por peculato por este tribunal em 2022, afirmou estar muito tranquilo face ao novo processo judicial. No início de fevereiro deste ano, em comunicado, o Ministério Público revelou ter deduzido a acusação contra os dois arguidos, que à data

0: dos factos, eram presidente e vice-presidente da Câmara de Vidigueira, eleitos pela CDU. O inquérito, dirigido pelo DIAP, o Departamento de Investigação e Ação Penal Regional de Évora, desde março de 2022, teve por objeto a atuação do então presidente e da vice-presidente da Câmara Municipal de Vidigueira por factos ocorridos entre os anos de 2015 e 2017, adiantava o comunicado. Segundo a acusação, o processo diz respeito à cedência, gestão e exploração de um lar em condições extremamente vantajosas pela Associação de Beneficência de Selmes e Alcaria e em prejuízo dos interesses do município. Com o negócio, indicou o Ministério Público, a APSA ficou isenta do pagamento de contrapartidas quando as circunstâncias indicavam a total sustentabilidade da instituição, beneficiando de fundos públicos municipais. Caso o negócio tivesse sido concretizado, continuou, acarretaria sério prejuízo para o município, que assim se veria desapossado de importante ativo imobiliário patrimonial por um preço muito inferior ao devido, enriquecendo a associação à sua custa. Além disso, o ex-autarca terá determinado o pagamento de despesas de funcionamento deste lar no valor de 26.721 euros, depois da sua gestão ter sido entregue àquela associação de beneficência. O então presidente da autarquia também assumia desde fevereiro de 2015 o cargo de presidente da APSA, enquanto a vice-presidente, quando cessou funções públicas, assumiu o cargo de diretora do lar gerido por esta associação, de acordo com o Ministério Público. Ontem, na leitura dos factos constantes da pronúncia, a presidente do coletivo de juízes disse que os arguídos mantinham um relacionamento amoroso que devia ter sido comunicado à Câmara, mas não foi, e procuraram criar a aparência de isenção e imparcialidade nas decisões respeitantes ao lar tomadas nas reuniões do Executivo Municipal. A cedência gratuita do lar à APSA consubstanciou um dano para o património público e, caso a associação tivesse comprado aquela valência pelos cerca de 845 mil euros que custou à Câmara, o investimento total rondou os 3 milhões de euros com apoio de fundos comunitários, teria sido um dano para o município. A quando do anúncio sobre a acusação, Manuel Narra afiançou à Lusa possuir documentos que contradizem a acusação do Ministério Público. Em fevereiro de 2022, Manuel Narra foi condenado por peculato a uma pena de 5 anos de prisão suspensa, sob a condição de devolver ao município 42.508 euros que recebeu indevidamente em ajudas de custo. Narra presidiu ao município de Vidigueira entre 2005 e 2017, eleito pela CDU, e nas autárquicas de 2021 voltou a candidatar-se por um movimento de cidadãos e foi eleito vereador na Câmara Municipal, acabando por renunciar ao cargo após a condenação. Os municípios de Vidigueira e Madalena do Pico reforçaram a cooperação através do vinho. O município de Vidigueira marcou presença nos dias 3 e 4 de outubro na 9ª Feira do Vinho da Ilha do Pico, nos Açores, integrada no Festival das Vindimas. A Vidigueira marcou presença, a convite do município açoriano, no âmbito da germinação existente entre estas duas regiões vinheteiras, aproximando as duas comunidades e fortalecendo projetos de cooperação. Segundo revelou a autarquia vidigueirense, para além da promoção dos vinhos de Vidigueira, esta presença constituiu uma oportunidade para partilhar experiências, conhecimentos e boas práticas, essencialmente na perspectiva da importância que o vinho reveste para a identidade e desenvolvimento dos respectivos territórios. A Praia do Lago, em Moura, conquistou o primeiro prémio na categoria C4, Espaço Público, na 4ª edição dos Prémios Nacionais de Arquitetura, a Forma. Segundo anunciou a Câmara de Moura, trata-se de uma distinção que reconhece a qualidade arquitetónica e paisagística do projeto e a sua capacidade de valorizar o território e criar um novo espaço de fruição coletiva junto ao Alqueva. O projeto, segundo a autarquia mourense, foi escolhido por unanimidade pelo júri, que destacou a forma como a intervenção transforma uma infraestrutura associada ao Alqueva num espaço dedicado ao recreio, ao contacto com a água e à valorização da paisagem. Entre os aspectos salientados estiveram a leitura do lugar, a articulação entre as mesmas, a utilização da vegetação e a criação de uma nova centralidade no lago. A Praia do Lago está integrada na Estação Náutica de Moura e afirma-se como um espaço de referência para a fruição do Alqueva e para a dinamização de atividades ligadas ao turismo náutico, ao lazer e ao contacto com a natureza. Para a Câmara de Moura, esta distinção representa também o reconhecimento de uma estratégia de qualificação do território que tem no alqueva um dos seus principais ativos, apostando na criação de espaços públicos que aproximem as pessoas da água e da paisagem e contribuam para a valorização turística do concelho. A Agos é co-organizadora do 5º Congresso Luso-Espanhol de Pecuária Extensiva e Desenvolvimento Rural, que este ano vai acontecer em Salamanca a 3 e 4 de dezembro. Segundo avançou a Associação de Agricultores do Sul, o Congresso, que se realiza de dois em dois anos, ora em Portugal, ora em Espanha, terá este ano como tema central sanidade e território, confiança e futuro. Segundo revela a Associação, com sede em Beja, os organizadores pretendem realizar uma profunda reflexão sobre o contexto sanitário do setor da pecuária extensiva e a avaliação de futuras políticas comunitárias e vão debruçar-se sobre a sanidade animal, sanidade vegetal, comercialização e PAC 2028-2034. A pecuária extensiva perante o novo contexto global é o tema de abertura dos trabalhos, com uma reflexão alargada que dá o mote para a partilha de informação e conhecimento. Entre os principais objetivos do evento, contam-se, segundo a Associação, a identificação de benefícios ambientais, territoriais, económicos e sociais da pecuária extensiva. O Congresso contará com a experiência de especialistas de Espanha e de Portugal, assim como de produtores pecuários, cooperativas, associações e outras entidades ligadas ao setor, investigadores, estudantes, representantes da distribuição, membros da União Europeia e membros dos governos espanhol e português. A organização conta reunir cerca de 400 profissionais do setor. A organização do evento está a cargo da ACOS, União dos Agrupamentos de Defesa Sanitária do Alentejo, Cooperativas Agroalimentárias de Espanha e a Federação Andaluza de Agrupamentos de Defesa Sanitária a Ganadeira. As explicações foram deixadas pelo diretor-geral da ACOS, a Associação de Agricultores do Sul, Cláudio Matos, que fala da importância deste congresso para um setor que precisa de apoio para sobreviver.
1: O objetivo é cada congresso que passa temos uma temática que vai ser temática de fundo, que vai ser debatida, e neste caso decidiu-se eleger a questão da sanidade neste território tão grande que é a sanidade animal e o seu contributo para aquilo que é hoje em dia considerado pela Organização Mundial de Saúde uma só saúde, ou seja, a sanidade animal faz parte também, portanto, os animais, nós que consumimos animais, obviamente que se não houver os cuidados sanitários acautelados, vamos ter, obviamente, depois a reflexo na população humana. Portanto, é nesse contexto que nós estamos a trabalhar. E uma vez que a pecuária extensiva é tão importante para os nossos territórios, sendo a sanidade animal um fator bastante preocupante, uma vez que, como sabemos, as doenças não fazem fronteiras, como tal, temos que encontrar com os nossos colegas espanhóis uma vez que estamos a falar de uma organização feita por organizações de produtores, temos que sensibilizar os nossos responsáveis políticos e principalmente os responsáveis pela sanidade animal nos dois países, que de facto há aqui um problema que temos que uniformizar na Península Ibérica. Portanto, não faz sentido, uma vez que as doenças não fazem a fronteira, não faz sentido a Espanha terem uma determinada política e Portugal ter outra política, apesar de nós estarmos todos na Comunidade Europeia e a política ser única. Mas, de qualquer das maneiras, há diferenças e, decididamente, até agora não se tem visto uma política unificada na Península Ibérica. Política sanitária, digamos. Portanto, é esse o nosso principal foco neste congresso. Há outros temas, como seja a comercialização, como seja a política, as medidas de política agrícola comum que estão a ser neste momento negociadas em Bruxelas, de maneira a captarmos algum e que é bastante necessário algum apoio para este setor, que é um setor que em termos de desenvolvimento rural é aquele que ocupa uma faixa muito importante do nosso território e é um setor que decididamente precisa de apoio para poder sobreviver.
0: Claudino Matos, diretor-geral da ACOS, Associação de Agricultores do Sul. É dia, convida a visitar o Centro Alqueva sob o mote Alqueva vê-se, mas não se vê tudo. O Centro Alqueva, a sala de visitas da EDIA, recebe visitantes, escolas, universidades, entidades, parceiros e jornalistas dando a conhecer a história e a engenharia do empreendimento de fins múltiplos de Alqueva, a gestão da água e as várias dimensões da atividade, DEDIA. Segundo a empresa gestora de Alqueva, a escala da obra, o funcionamento do sistema e o conhecimento que está na base de Alqueva ganham contexto, permitindo compreender uma realidade que não é imediatamente visível. O Centro Alqueva afirma-se como um espaço de referência na divulgação do projeto, proporcionando aos visitantes uma experiência de conhecimento e descoberta através de uma exposição imersiva que dá a conhecer a dimensão, a importância e o impacto de Alqueva no território. A Câmara de Alvestrel vai atribuir bolsas de estudo aos alunos do ensino superior. Segundo anunciou a Câmara Municipal, que já abriu as candidaturas, as bolsas destinam-se a estudantes com menos recursos económicos e com bom aproveitamento escolar, e as candidaturas deverão ser apresentadas até 30 de outubro. Podem inscrever-se alunos que pretendam ingressar no ensino superior ou já inscritos em universidades, institutos politécnicos, institutos superiores e escolas superiores. À renovação das bolsas de estudo, aplicam-se os mesmos termos e condições referentes à concessão de novas atribuições. O número de bolsas de estudo a atribuir, bem como o seu valor, serão fixados pela Câmara de Alvestrel e em função da apreciação das candidaturas apresentadas. A Galeria do Espírito Santo em Moura tem abertas as candidaturas às exposições de curta duração. A Câmara Municipal de Moura pretende dar continuidade à dinâmica regular da Galeria do Espírito Santo, que se traduz na realização de exposições temporárias, acolhendo ao longo do ano diferentes artistas, propostas e linguagens artísticas. A Galeria do Espírito Santo, desde 2013, tem acolhido inúmeros eventos e é intenção da Câmara Municipal de Moura poder estruturar melhor todos os pedidos de exposição que são dirigidos ao município por parte de artistas, pretendendo que este seja um espaço aberto a todos que nela queiram expor. O município pretende criar um momento anual, circunscrito no tempo, para que os autores possam dirigir as suas propostas de exposições temporárias, realizando o agendamento para o ano seguinte. As candidaturas podem ser realizadas até 30 de outubro. O projeto de arquitetura do Conventinho das Oblatas do Divino Coração é o vencedor da terceira edição do Prémio de Reabilitação Urbana do município de Odmira, o Prumo. Segundo anunciou a Câmara de Odmira, promovido no âmbito do programa Odmira Reabilita, programa de incentivos à reabilitação do património, o prémio foi atribuído ao projeto do Conventinho das Oblatas do Divino Coração em Odmira, da autoria da arquiteta Helena Botelho, que recebeu o valor monetário de 5 mil euros. Localizado no coração de Odmira, esta casa conventual é propriedade da Congregação das Oblatas do Divino Coração e a cerimónia de entrega deste prémio decorreu na passada segunda-feira, com a inauguração da exposição da segunda edição do Prémio Arquitetura no Alentejo, patente ao público até 19 de outubro, no espaço Criar, em Odmira. O Prémio de Reabilitação Urbana do município de Odmira, de caráter bianual, conta com o apoio da Secção Regional do Alentejo da Ordem dos Arquitetos e pretende distinguir obras na área da reabilitação urbana que representem um exemplo de qualidade arquitetónica e contribuam para a valorização do património edificado do concelho de Odmira. E hoje, quarta-feira, é dia da DECO. Helena Zagalo, da Delegação Regional do Alentejo, traz-nos um novo tema em defesa dos consumidores.
2: No espaço de informação ao consumidor de hoje, falamos sobre plataformas de marketplace. Sem prejuízo das novas regras, quando surgem problemas entre o vendedor e o consumidor, as responsabilidades ainda não são muito claras. Na verdade, a ausência de um sistema de apoio ao consumidor mais centralizado, como o apoio ao cliente nas lojas físicas, pode tornar a resolução de problemas burocrática e frustrante para o consumidor. As plataformas em linha ou plataformas de marketplace são plataformas digitais que ligam consumidores a vendedores na compra de produtos e serviços através de um website. Funcionam como intermediárias, permitindo que as empresas e particulares vendam e comprem os produtos ou serviços sem precisar de uma loja física própria. Neste tipo de plataformas em linha, como é o caso, por exemplo, de plataformas marketplace intermediárias entre os comerciantes e os consumidores, estamos a falar, por exemplo, de plataformas como a Amazon, o eBay, ou Temu, ou até mesmo a Shein. Websites de empresas com plataformas de marketplace, como por exemplo a Fnac, Leroy Merlin ou Vorten. Ou ainda redes sociais com marketplace, como por exemplo o Facebook Marketplace, o Instagram Shopping, o TikTok Shop, etc. O que oferecem estas plataformas aos consumidores? facilidade de acesso a uma variedade de produtos num só espaço, possibilidade de comprar preços e avaliações de diferentes vendedores, preços mais baixos e acesso a promoções e descontos, métodos de pagamento e de reembolso em linha e processos de compra mais ágeis e confiáveis com serviços de entrega rápida, acompanhamento de encomendas e canais de apoio ao cliente. Contudo, há direitos específicos para quem compra online, como já aqui referimos muitas vezes, e por essa razão o consumidor, antes de comprar através da internet e, nomeadamente, através das plataformas Marketplace, deve informar-se acerca dos seus direitos, nomeadamente do período de reflexão, ou seja, o período que dispõe para poder cancelar aquela compra, que nestes casos já sabe que é um período de 14 dias. Portanto, se tiver dúvidas e questões relativamente a esta matéria, poderá consultar a DECO através do 266-744-564.
0: Helena Zagallo, da Delegação Regional do Alentejo da DECO, com a proposta desta semana sobre o tema em defesa dos consumidores. Final deste bloco informativo com a previsão do estado do tempo para esta quarta-feira. O Instituto Português do Mar e da Atmosfera prevê períodos de céu muito nublado, diminuindo a nubosidade a partir da tarde, com aguaceiros dispersos até o meio da tarde, que a partir do final da manhã poderão ser acompanhados de trovoadas, vento fraco ou moderado e temperaturas que poderão atingir máximas de 26 graus em Beja e Évora, 22 em Porto Alegre e no litoral, em Sines.
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0: 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Merci beaucoup.
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0: sentido das palavras, um olhar mais positivo sobre a vida. Existe uma fase, quando o homem começa naturalmente a envelhecer, em que o declínio físico se torna evidente. E o que é possível e desejável fazer quando isso acontece? Do ponto de vista prático, primeiro, passa por aceitar essas limitações. Em seguida, adaptar a nova condição física às tarefas do dia-a-dia. Por exemplo, se já não consegue fazer o seu desporto favorito, talvez possa caminhar. Mas se já nem consegue caminhar, por que não sentar-se meia hora por dia junto à janela e cultivar as suas memórias de quando era mais jovem? De quando corria? De quando andava? Recordar as memórias do passado de uma forma positiva, sem lamentações e saudosismos exagerados, pode ser bom para a saúde mental. São nas lembranças do passado e dos momentos vividos que conseguimos ver todo o nosso crescimento pessoal e conseguimos filtrar o que realmente valeu a pena na nossa vida. Pense nisto e seja feliz.
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6: 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São 3 horas. 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

0: Boa tarde, seja bem-vindo a esta síntese informativa das 15 horas. Deixamos no ar os títulos que vão marcando a jornada informativa nesta quarta-feira, 7 de outubro. Os ex-autarcas de Vidigueira estão a ser julgados por prevaricação e peculato. Vidigueira reforça a geminação com o município de Madalena do Pico, nos Açores. Praia do Lago em Moura conquista prémio de arquitetura. Actos organiza Congresso Luz ao Espanhol de Pecuária Extensiva em Salamanca em dezembro. É dia apela à visita ao Centro Alqueva para descobrir o que não se vê. Câmara da Austrália atribui bolsas de estudo aos alunos do ensino superior. Galeria do Espírito Santo em Moura, com candidaturas a exposições a decorrer. Conventinho das Oblatas do Divino Coração em Odmira vence a terceira edição do Prumo. Títulos para desenvolver no bloco informativo das 17.
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0: Boa tarde, vamos dar início ao programa de hoje. A sua música hoje é quarta-feira, 7 de outubro do ano de 2026. Eu, Maria José, vou ficar consigo ao longo destas duas horas aqui na Rádio Vidigueira. Votos de uma ótima tarde para todos. Aguardamos a sua participação neste programa, a sua música, o programa de discos pedidos, que vai ficar consigo até às 17 e a seleção musical é a sua. Por isso, ligue, participe, diga a música que quer ouvir e vamos ouvir depois, logo de seguida. Vamos para já atender a primeira participação de hoje. Muito boa tarde.
1: Boa tarde.
0: Olá, boa tarde. Estou a falar com o senhor
1: José Machado.
0: O senhor José, que está a ligar-nos de Pias. Cá estamos, mais um dia, senhor José.
1: Tem que ser, tem que ser.
0: É verdade. Vamos dizer a frase:
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0: Isso. E a música que vamos ouvir?
1: Vamos ouvir o Carlos Granito, Olhar Rosa.
0: E a dedicatória?
1: A dedicatória, pronto, hoje digo, é para toda a gente que seja a sintonizar a rádio, para quem gosta.
0: Obrigada. Boa tarde e até amanhã, Sr. José.
1: Até amanhã, se quiser.

0: Passamos ao próximo pedido. Muito boa tarde.
1: Boa tarde, Dona José.
0: Olá, boa tarde. Estou a falar com o senhor...
1: É o senhor de Moura.
0: Senhor Fernando, que está a ligar-nos de Moura. Vamos dizer a frase, senhor Fernando.
1: Que a nova técnica contra a presença do Lava Fronteira.
0: Muito bem, e a música que vamos ouvir?
1: É a Tonicha.
0: Tonicha? Pestotira?
1: Pois.
0: A dedicatória.
1: Para quem estiver a ouvir.
0: Obrigada pela participação. Boa tarde e até amanhã.
1: Boa tarde.

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2: Passamos à próxima participação. Muito boa tarde.
3: Boa tarde, Maria José. Está boa?
2: Olá, boa tarde. Estou a falar com a Dona Doslica. Dona Doslica, vamos dizer a frase.
3: Nova Técnica, grande variedade de azulejos e pavimentos, é Rosal de La Fronteira.
2: E a música que vamos ouvir?
3: Hoje gostava de ouvir Maria da Fé, Cantarei Até Que a Voz Me Doa.
2: A dedicatória?
3: A dedicatória é especial para si, para o programa no estúdio, os colegas da rádio, à família com tudo bom, ao nosso patrocinador, aos meus filhos, às minhas noras e ao meu netinho, para todas as amigas, para todos os participantes que me dedicam discos, Manuela Martins, Margarida de Pias, Paula Pereira em Vila Nova da Baronia, um beijinho à Dona Vicência, Ana Bravo e o marido, para todos os participantes e ouvintes que estão nesta hora, Joana Fragoso também, um beijinho para todos os ouvintes e para si um beijinho grande até amanhã, se Deus quiser. Isabel Pica e Ana Reis, elas são muitas.
2: Obrigada. Obrigada. Um beijinho.
3: Bom para si, querida.
2: Obrigada. Até amanhã.
3: Tchau.

0: Até que a voz me doa, a voz de Maria da Fé, guardamos a sua participação e a sua escolha.
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1: Vamos passar à próxima participação. Muito boa tarde.
2: Boa tarde.
1: Boa tarde, estou a falar com o senhor
2: Jorge de Santa Amadora.
1: Senhor José, que está a ligar-nos de Santa Amadora. Vamos dizer a frase, senhor José.
2: Vá lá, Martinha.
1: Vamos lá, nova técnica.
2: Nova técnica.
1: Grande variedade de pavimentos e azulejos.
2: Grande variedade de pavimentos e azulejos.
1: Em Rosal de la Fronteira.
2: Em Rosal de la Fronteira.
1: E a música que vamos ouvir, qual é?
2: É o Ideal Alexandre, que vai daqui um beijo.
1: A dedicatória?
2: A dedicatória hoje é para Safara, para o Moritano Moreira, e para Santo Amador, e para o meu parente Luciano, na hora que começa gorda, e para a dividir, que gostava de ouvir.
1: Obrigada. Boa tarde e até amanhã.
2: E até amanhã, se quiser.
1: Tudo bom.

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2: Aguardamos a sua participação até às 17 horas. Vamos lá ligar e participar.
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0: Vamos passar à próxima participação. Muito boa tarde.
1: Boa tarde, Maria, como está, tudo bem?
0: Boa tarde, dona Joana Fragoso.
1: Joana.
0: Cá estamos. Vamos dizer a frase, dona Joana.
1: França, nova técnica, grande variedade de pavimentos e azulejos em Rodolfo à Fronteira.
0: Isso, e a música?
1: A música é Ágada, Bombeiro, Soldado da Paz.
0: A dedicatória?
1: A dedicatória é para o meu marido, para o meu filho, para os meus netos, para as minhas noras, para si, para a sua família, para os seus colegas da rádio, para todas as minhas amigas e vizinhas, não fazem enxergar a ninguém, colegas da ginástica, para todos os bombeiros, muita saúde para eles, todos, e horas sempre boas.
0: Uhum.
1: E para toda a gente que gostar, ouvintes e participantes, Maria Zé, e até amanhã, e um beijinho, tudo bom.
0: Obrigada.
1: Trabalho,
0: tudo bom, obrigada.

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2: Aguardamos a sua participação até às 17. Vamos lá ligar.
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2: Passamos à próxima participação. Muito boa tarde.
3: Boa tarde, Dona José. Como está?
2: Boa tarde. Boa tarde, Dona Joana.
3: Um frio.
2: Está tudo com frio. Hoje arrefeceu um pouco mais. Sim.
3: Não sei se foi estar aqui a sentar a ligar, ou foi.
2: Vamos dizer, temos que ir pensando nas salamandras do Nova Técnica.
3: E os... Ah, eu já tenho ali muita lenha.
2: Muito
3: muita
2: bem.
3: Muita lenha, boa. Uma boa lenha de vinho.
2: Vamos dizer a frase?
3: Com certeza. Pavimentos e azulejos, preços diretos de fábrica. Os dados a baixo preço em razão na fronteira.
2: E a música que vamos ouvir?
3: A música vamos ouvir os Alentejanos ou de...
2: Portel?
3: Olha, os quais queres.
2: E a dedicatória?
3: Dedicatória para a minha Maribaba, Maria Inácia, para a minha... para os meus netos e para a minha para a Flor. E para os meus filhos e primos, para o bombeiro Vidigueira, Portel, todos os bombeiros, para a Dona Maria Dás, para a Dona Maria... Maria José, para a Ana Dona Iboba e para todos os ouvintes e

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2: Vamos passar à próxima participação. Muito boa tarde.
3: Boa tarde, Dona Maria José. Está boa?
2: Olá, boa tarde. Dona Mariana?
3: Mariana.
2: Está a ligar-nos das Neves. Dona Mariana, vamos dizer a frase?
3: Olha, mais uma vez, se faz favor.
2: Nova técnica?
3: Nova técnica.
2: Grande variedade de pavimentos e azulejos?
3: Grande variedade de pavimentos e azulejos.
2: É Rosal. Isso mesmo. E a música que vamos ouvir?
3: O máximo escolha do grupo coral.
2: Nossa Senhora das Neves, a dedicatória.
3: Dedicatória para Vossa Senhora, para a Dona Evangelista, a Dona Manuela, Martins, a Dona Via de Vera Cruz, e para todos os ouvintes e para todos os participantes do Rei da Vigueira, com muita saúde para todos.
2: Uhum. É tudo?
3: É tudo.
2: Obrigada.
3: Obrigada.
2: Até amanhã. Um beijinho. Obrigada. Para si.

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2: Estamos a 8 minutos das 16, ainda está a tempo de ligar e participar durante a primeira hora de hoje. Vamos lá deixar a sua música e a sua dedicatória.
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0: 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São 4 horas. 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
8: Dois minutos depois das 16, boa tarde, vamos dar início à segunda hora de hoje da sua música. A partir deste momento, aguardamos a sua participação através do 284-437-001. Está livre neste momento, aproveite para ligar e participar.
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0: Vamos passar à próxima participação, ou seja, a primeira desta segunda hora. Muito boa tarde.
1: Boa tarde, Maria José. Maria de Silva Gagelos da Tinta, hoje a falar de pias.
0: Ah, muito bem, hoje está em pias. Tudo bem, Maria de Jesus, vamos dizer a frase.
1: Nova técnica, grande variedade de azulejos e pavimentos em Rosales à Fronteira.
0: E a música que vamos ouvir?
1: Vamos ouvir o compadre Batista com A Minha Terra.
0: E a dedicatória?
1: Marido, família, amigos, todos os participantes e ouvintes, com especial atenção hoje para todos os pienses ou pieiros, não sei como é que se diz, para toda a equipa da rádio, com continuação de uma boa tarde para toda a gente e até amanhã, se Deus quiser.
0: Obrigada, até amanhã, um beijinho para si,
1: amanhã.
0: Boa tarde.

0: Vamos passar ao próximo pedido. Muito boa tarde.
1: Muito boa tarde, Paulo João Rangel, do Dia do Pinto.
2: Boa tarde, Sr. João. Vamos dizer a frase?
1: Ora, nova técnica, grande variedade de azulejos e pavimentos, é resolvido à fronteira carreteira de Sevilha.
2: A música que vamos ouvir hoje e que vamos escolher.
1: Ora, vamos ouvir a Baia, ou pai ou mãe, diz, vai dar no mesmo.
2: A dedicatória?
1: A dedicatória para a minha mulher, para os meus filhos, para os meus gatos, para todos os amigos, todos os ouvintes, todos os participantes, e até amanhã, se for possível.
2: Obrigada. Boa tarde. Até amanhã.

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0: Seguimos com mais uma participação. Muito boa tarde.
1: Boa tarde, Dona Maria José. Como está?
0: Boa tarde. Estou a falar com...
1: Pedro Rebocho, de Serva.
0: Olá, Pedro. Boa tarde. Vamos dizer a frase, Pedro?
1: Ora, nova técnica, grande variedade de azulejos e pavimentos em Rosado de la Fronteira.
0: E a música que vamos ouvir?
1: Vamos ouvir o grupo coral e etnográfico da Casa do Povo de Serva com Tem Barco, Tem Remo.
0: A dedicatória?
1: A dedicatória é para si e para todos os ouvintes e participantes da rádio. Com continuação de uma boa semana e até amanhã, se for possível.
0: Obrigada. Boa tarde e bom trabalho, Pedro. Até à próxima. Obrigado.

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1: Vamos passar à próxima participação. Muito boa tarde.
2: Boa tarde.
1: Boa tarde, Sr. João Gabriel.
2: João Gabriel da Trindade.
1: Da Trindade, Sr. João, vamos dizer a frase.
2: Para pavimentos e azulejos.
1: Nova técnica, grande variedade.
2: Grande variedade de
1: pavimentos e azulejos.
2: Pavimentos e azulejos em Rosado da Fronteira.
1: Muito bem, e a música que vamos ouvir?
2: Agora vamos ouvir o grupo do Pinto, que é também da minha terra.
1: A dedicatória?
2: Dedicar para si, aí para os amigos da Pinto, que estiver na escuta, se não estiver na escuta, os outros dizem. Para a tua Rita, que é o meu orçamento. Para o meu companheiro que está aqui comigo, para a minha família, para todos os amigos que estão na escuta e estão com vergonha de participar, para o Carlos Baltazar, para o Ipi Caminho, para essa malta toda. E está dito.
1: Obrigada. Tudo bom.
2: Sim,
1: e até amanhã, Sr. João. Bom trabalho.

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0: Vamos passar à próxima participação. Muito boa tarde.
1: Muito boa tarde, Ana Marisa. Jorge, da Alemanha.
0: Da Alemanha, senhor Jorge. Boa tarde. Vamos dizer a frase.
1: Ok. Nova técnica, grande variedade de salamandras, recuperador de calor, erosado na fronteira.
0: Uhum. E a música que vamos ouvir?
1: Que é que a gente falou? Era o grupo coral IP?
0: Os Nova Aurora.
1: Ah, sim, é um conjunto de Nova Aurora. O nosso, uma escolha.
0: Ok. E a dedicatória?
1: A dedicatória é, como sempre, para vocês aí, para todos os ouvintes da Rádio Vidigueira.
0: Obrigada. Obrigada.
1: Boa semana. E até sexta, se quiser, está bem?
0: Até amanhã ou sexta? Boa tarde, senhor.
1: Boa tarde.

0: Acabamos de escutar Nova Aurora, fui ao vinho a Ervidel. Acabamos de escutar esta moda do grupo Nova Aurora. Aguardamos a sua participação, o telefone está livre.
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0: Vamos passar à próxima participação. Muito boa tarde.
3: Boa tarde.
0: Boa tarde, estou a falar com...
3: José Bravo, da Mina Dourada.
0: Senhor José, da Mina Dourada. Vamos dizer a frase, Senhor José.
3: Frances Nova Técnica, grande variedade de azulejos e pavimentos, em Rosal de la Frontera.
0: E a música que vamos ouvir?
3: Demi Lúcio, Goodbye, Bye, Goodbye.
0: E a dedicatória?
3: Para a minha mulher e para você, família, amigos e para quem está a ouvir.
0: Obrigada. Boa tarde e até amanhã, Senhor José.
3: Até amanhã. Tchau.

0: Passamos à próxima participação. Muito boa tarde.
1: Boa tarde, Dona Brisa.
0: Olá, boa tarde. Boa tarde, senhor Campaniço.
1: Então, já sabe, Campaniço, está certo que eu sou de Vigueiro, vai acabar com o
0: Vamos dizer a frase, senhor Campaniço.
1: Nova terra em grande variedade de ações e pavimentos, arrasados à fronteira.
0: E a música que vamos ouvir?
1: Marco Paulo, à sua escolha.
0: A dedicatória?
1: A dedicatória é, vamos para não esquecer dele. Olhar a sete formas, morre na vizinha e trabalha em beija. Para o senhor, para a Daniela e a Carla, Marcelo Ribeiro, para o senhor Zé Brito, e para Esther, que é do Brasil, é brasileira. Para a minha duas sobrinhas, Luísa e Francisca, em Periguarda. Para a minha sobrinha, Maria Campanice, que mora em Santos agora. Para todo o pessoal da Rádio Medina, para todo o pessoal de Santos, da Alcaria Marmelho, para mim também.
0: Uhum.
1: E para o pessoal todo da Rádio Medina.
0: Obrigada. Boa tarde e até amanhã, senhor Campaniço.
1: Até amanhã, minha
0: amiga. Até amanhã.

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2: Vamos passar agora sim à última participação de hoje. Muito boa tarde.
3: Boa tarde.
2: Boa tarde, estou a falar com...
3: José Cesário.
2: Senhor José Cesário, que está a ligar-nos de...
3: Do Algarve.
2: Do Algarve. Boa tarde, oh, senhor José. Senhora. Está tudo bem por aí?
3: Mais ou menos, vamos fazendo por isso.
2: Vamos fazendo por isso, isso. Vamos dizer a frase.
3: Queria uma ajuda, se favor.
2: Nova técnica.
3: Nova técnica.
2: Grande variedade de pavimentos e azulejos.
3: Grande variedade de pavimentos e azulejos.
2: É Rosal de la Fronteira.
3: É Rosal de la Fronteira.
2: E a música que vamos ouvir?
3: É uma música de Fernando Santana, uma à vossa escolha.
2: A dedicatória?
3: Olha, para mim, para quem estiver a ouvir, para si e para os seus. E para quem gostar de ouvir, e uma boa continuação do programa, é que eu desejo.
2: Obrigada, Sr. Zé. Boa tarde e felicidades para si. Obrigada. Obrigado. Boa tarde.

0: Chegamos ao final desta edição de hoje da Sua Música. Vamos às 17 ficar com a informação com Marco Abundância. Eu estou de volta e marco o encontro consigo amanhã a partir das 9 em mais uma edição do programa Dentro do Tempo. A Sua Música fica connosco no mesmo horário, das 15 às 17. Esperamos por si.
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São 5 horas. 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

0: Boa tarde, os antigos presidente e vice-presidente da Câmara Municipal de Figueira, Manuel Narra e Helena de Aguilar, começaram ontem a ser julgados no Tribunal de Beja, pronunciados por prevaricação de titular de cargo político e, no caso do ex-autarca, peculato. Na sessão de ontem, no Palácio da Justiça, a presidente do Coletivo de Juízes leu os factos que são imputados aos arguídos, constantes do despacho de pronúncia, começando as testemunhas a ser ouvidas apenas à tarde. Perante os juízes, Manuel Narra e Helena de Aguilar, que estão pronunciados daqueles crimes devido a um protocolo para a gestão de um lar em Celos, no concelho de Vidigara, recusaram falar para já, remetendo para mais tarde eventuais declarações ao tribunal. Em declarações à agência Luz à margem da sessão da manhã, Manuel Narra, que já foi condenado por peculato por este tribunal em 2022, afirmou estar muito tranquilo face ao novo processo judicial. No início de fevereiro deste ano, em comunicado, o Ministério Público revelou ter deduzido a acusação contra os dois arguídos, que à data dos factos eram presidente e vice-presidente da Câmara de Vidigara, eleitos pela CDU. O inquérito, dirigido pelo DIAP, o Departamento de Investigação e Ação Penal Regional de Évora, desde março de 2022, teve por objeto a atuação do então presidente e da vice-presidente da Câmara Municipal de Vidigara por factos ocorridos entre os anos de 2015 e 2017, adiantava o comunicado. Segundo a acusação, o processo diz respeito à cedência, gestão e exploração de um lar em condições extremamente vantajosas pela Associação de Beneficência de Celmos e Alcaria e em prejuízo dos interesses do município. Com o negócio, indicou o Ministério Público, a APSA ficou isenta do pagamento de contrapartidas quando as circunstâncias indicavam a total sustentabilidade da instituição, beneficiando de fundos públicos municipais. Caso o negócio tivesse sido concretizado, continuou, acarretaria sério prejuízo para o município, que assim se veria desapossado de importante ativo imobiliário patrimonial por um preço muito inferior ao devido, enriquecendo a associação à sua custa. Além disso, o ex-autarca terá determinado o pagamento de despesas de funcionamento deste lar no valor de 26.721 euros, depois da sua gestão ter sido entregue àquela associação de beneficência. O então presidente da autarquia também assumia desde fevereiro de 2015 o cargo de presidente da APSA, enquanto a vice-presidente, quando cessou funções públicas, assumiu o cargo de diretora do lar gerido por esta associação, de acordo com o Ministério Público. Ontem, na leitura dos factos constantes da pronúncia, a presidente do Coletivo de Juízes disse que os arguídos mantinham um relacionamento amoroso que devia ter sido comunicado à Câmara, mas não foi, e procuraram criar a aparência de isenção e imparcialidade nas decisões respeitantes ao lar tomadas nas reuniões do Executivo Municipal. A cedência gratuita do lar à APSA consubstanciou um dano para o património público e, caso a associação tivesse comprado aquela valência pelos cerca de 845 mil euros que custou à Câmara, o investimento total rondou os 3 milhões de euros, com apoio de fundos comunitários, teria sido um dano para o município. A quando do anúncio sobre a acusação, Manuel Narra afiançou à Luz a possuir documentos que contradizem a acusação do Ministério Público. Em fevereiro de 2022, Manuel Narra foi condenado por peculato a uma pena de 5 anos de prisão suspensa, sob a condição de devolver ao município 42.508 euros que recebeu indevidamente em ajudas de custo. Narra presidiu ao município de Vidigueira entre 2005 e 2017, eleito pela CDU, e nas autárquicas de 2021 voltou a candidatar-se por um movimento de cidadãos e foi eleito vereador na Câmara Municipal, acabando por renunciar ao cargo após a condenação. Os municípios de Vidigueira e Madalena do Pico reforçaram a cooperação através do vinho. O município de Vidigueira marcou presença nos dias 3 e 4 de outubro na 9ª Feira do Vinho da Ilha do Pico, nos Açores, integrada no Festival das Vindimas. A Vidigueira marcou presença, a convite do município açoriano, no âmbito da germinação existente entre estas duas regiões vinheteiras, aproximando as duas comunidades e fortalecendo projetos de cooperação. Segundo revelou a autarquia vidigueirense, para além da promoção dos vinhos de Vidigueira, esta presença constituiu uma oportunidade para partilhar experiências, conhecimentos e boas práticas, essencialmente na perspectiva da importância que o vinho reveste para a identidade e desenvolvimento dos respectivos territórios. A Praia do Lago, em Moura, conquistou o primeiro prémio na categoria C4, Espaço Público, na 4ª edição dos Prémios Nacionais de Arquitetura, a Forma. Segundo anunciou a Câmara de Moura, trata-se de uma distinção que reconhece a qualidade arquitetónica e paisagística do projeto e a sua capacidade de valorizar o território e criar um novo espaço de fruição coletiva junto ao Alqueva. O projeto, segundo a autarquia mourense, foi escolhido por unanimidade pelo júri, que destacou a forma como a intervenção transforma uma infraestrutura associada ao Alqueva num espaço dedicado ao recreio, ao contacto com a água e à valorização da paisagem. Entre os aspectos salientados estiveram a leitura do lugar, a articulação entre as mesmas, a utilização da vegetação e a criação de uma nova centralidade no lago. A Praia do Lago está integrada na Estação Náutica de Moura e afirma-se como um espaço de referência para a fruição do Alqueva e para a dinamização de atividades ligadas ao turismo náutico, ao lazer e ao contacto com a natureza. Para a Câmara de Moura, esta distinção representa também o reconhecimento de uma estratégia de qualificação do território que tem no Alqueva um dos seus principais ativos, apostando na criação de espaços públicos que aproximem as pessoas da água e da paisagem e contribuam para a valorização turística do concelho. A Agos é co-organizador do 5º Congresso Luso-Espanhol de Pecuária Extensiva e Desenvolvimento Rural, que este ano vai acontecer em Salamanca a 3 e 4 de dezembro. Segundo avançou a Associação de Agricultores do Sul, o Congresso, que se realiza de 2 em 2 anos, ora em Portugal, ora em Espanha, traz este ano como tema central sanidade e território, confiança e futuro. Segundo revela a Associação, com sede em Beja, os organizadores pretendem realizar uma profunda reflexão sobre o contexto sanitário do setor da pecuária extensiva e a avaliação de futuras políticas comunitárias e vão debruçar-se sobre a sanidade animal, sanidade vegetal, comercialização e PAC 2028-2034. A pecuária extensiva perante o novo contexto global é o tema de abertura dos trabalhos, com uma reflexão alargada que dá o mote para a partilha de informação e conhecimento. Entre os principais objetivos do evento, contam-se, segundo a Associação, a identificação de benefícios ambientais, territoriais, económicos e sociais da pecuária extensiva. O Congresso contará com a experiência de especialistas de Espanha e de Portugal, assim como de produtores pecuários, cooperativas, associações e outras entidades ligadas ao setor, investigadores, estudantes, representantes da distribuição, membros da União Europeia e membros dos governos espanhol e português. A organização conta reunir cerca de 400 profissionais do setor. A organização do evento está a cargo da ACOS, União dos Agrupamentos de Defesa Sanitária do Alentejo, Cooperativas Agroalimentárias de Espanha e a Federação Andaluza de Agrupamentos de Defesa Sanitária Ganadeira. As explicações foram deixadas pelo diretor-geral da ACOS, a Associação de Agricultores do Sul, Cláudio Matos, que fala da importância deste congresso para um setor que precisa de apoio para sobreviver.
1: O objetivo é, cada congresso que passa, temos uma temática que vai ser temática de fundo, que vai ser debatida, e neste caso decidiu-se eleger a questão da sanidade neste território tão grande que é a sanidade animal e o seu contributo para aquilo que é hoje em dia considerado pela Organização Mundial de Saúde uma só saúde, ou seja, a sanidade animal faz parte também. Portanto, os animais, nós consumimos animais, obviamente que se não houver os cuidados sanitários acautelados, vamos ter, obviamente, depois a reflexo na população humana. Portanto, é nesse contexto que nós estamos a trabalhar. E uma vez que a pecuária extensiva é tão importante para os nossos territórios, sendo a sanidade animal um fator bastante preocupante, uma vez que, como sabemos, as doenças não fazem fronteiras, como tal, temos que encontrar com os nossos colegas espanhóis uma vez que estamos a falar de uma organização feita por organizações de produtores, temos que sensibilizar os nossos responsáveis políticos e principalmente os responsáveis pela sanidade animal nos dois países, que de facto há aqui um problema que temos que uniformizar na Península Ibérica. Portanto, não faz sentido, uma vez que as doenças não fazem a fronteira, não faz sentido a Espanha terem uma determinada política e Portugal ter outra política, apesar de nós estarmos todos no Comunidade Europeia e a política ser única. Mas, de qualquer das maneiras, há diferenças e, decididamente, até agora não se tem visto uma política unificada na Península Ibérica. Política sanitária, digamos. Portanto, é esse o nosso principal foco neste Congresso. Há outros temas, como seja a comercialização, como seja a política, as medidas de política agrícola comum que estão a ser neste momento negociadas em Bruxelas, de maneira a captarmos algum e que é bastante necessário algum apoio para este setor, que é um setor que em termos de desenvolvimento rural, é aquele que ocupa uma faixa muito importante do nosso território e é um setor que decididamente precisa de apoio para poder sobreviver.
0: Claudino Matos, diretor-geral da ACOS, a Associação de Agricultores do Sul. É dia, convida a visitar o Centro Alqueva sob o mote Alqueva vê-se, mas não se vê tudo. O Centro Alqueva, a sala de visitas da EDIA, recebe visitantes, escolas, universidades, entidades, parceiros e jornalistas, dando a conhecer a história e a engenharia do empreendimento de fins múltiplos de Alqueva, a gestão da água e as várias dimensões da atividade da EDIA. Segundo a empresa gestora de Alqueva, a escala da obra, o funcionamento do sistema e o conhecimento que está na base de Alqueva ganham contexto, permitindo compreender uma realidade que não é imediatamente visível. O Centro Alqueva afirma-se como um espaço de referência na divulgação do projeto, proporcionando aos visitantes uma experiência de conhecimento e descoberta através de uma exposição imersiva que dá a conhecer a dimensão, a importância e o impacto de Alqueva no território. A Câmara de Alvestrel vai atribuir bolsas de estudo aos alunos do ensino superior. Segundo anunciou a Câmara Municipal, que já abriu as candidaturas, as bolsas destinam-se a estudantes com menos recursos económicos e com bom aproveitamento escolar, e as candidaturas deverão ser apresentadas até 30 de outubro. Podem inscrever-se alunos que pretendam ingressar no ensino superior ou já inscritos em universidades, institutos politécnicos, institutos superiores e escolas superiores. À renovação das bolsas de estudo, aplicam-se os mesmos termos e condições referentes à concessão de novas atribuições. O número de bolsas de estudo a atribuir, bem como o seu valor, serão fixados pela Câmara de Alvestrel e em função da apreciação das candidaturas apresentadas. A Galeria do Espírito Santo em Moura tem abertas as candidaturas a exposições de curta duração. A Câmara Municipal de Moura pretende dar continuidade à dinâmica regular da Galeria do Espírito Santo, que se traduz na realização de exposições temporárias, acolhendo ao longo do ano diferentes artistas, propostas e linguagens artísticas. A Galeria do Espírito Santo, desde 2013, tem acolhido inúmeros eventos e é a intenção da Câmara Municipal de Moura poder estruturar melhor todos os pedidos de exposição que são dirigidos ao município por parte de artistas, pretendendo que este seja um espaço aberto a todos que nela queiram expor. O município pretende criar um momento anual, circunscrito no tempo, para que os autores possam dirigir as suas propostas de exposições temporárias, realizando o agendamento para o ano seguinte. As candidaturas podem ser realizadas até 30 de outubro. O projeto de arquitetura do Conventinho das Oblatas do Divino Coração é o vencedor da terceira edição do Prémio de Reabilitação Urbana do município de Odmira, o Prumo. Segundo anunciou a Câmara de Odmira, promovido no âmbito do programa Odmira Reabilita, programa de incentivos à reabilitação do património, o prémio foi atribuído ao projeto do Conventinho das Oblatas do Divino Coração em Odmira, da autoria da arquiteta Helena Botelho, que recebeu o valor monetário de 5 mil euros. Localizado no coração de Odmira, esta casa conventual é propriedade da Congregação das Oblatas do Divino Coração e a cerimónia de entrega deste prémio decorreu na passada segunda-feira, com a inauguração da exposição da segunda edição do Prémio Arquitetura no Alentejo, patente ao público até 19 de outubro, no espaço Criar, em Odmira. O Prémio de Reabilitação Urbana do município de Odmira, de caráter bianual, conta com o apoio da Secção Regional do Alentejo da Ordem dos Arquitetos e pretende distinguir obras na área da reabilitação urbana que representem um exemplo de qualidade arquitetónica e contribuam para a valorização do património edificado do concelho de Odmira. E hoje, quarta-feira, é dia da DECO. Helena Zagalo, da Delegação Regional do Alentejo, traz-nos um novo tema em defesa dos consumidores.
2: No espaço de informação ao consumidor de hoje, falamos sobre plataformas de marketplace. Sem prejuízo das novas regras, quando surgem problemas entre o vendedor e o consumidor, as responsabilidades ainda não são muito claras. Na verdade, a ausência de um sistema de apoio ao consumidor mais centralizado, como o apoio ao cliente nas lojas físicas, pode tornar a resolução de problemas burocrática e frustrante para o consumidor. As plataformas em linha ou plataformas de marketplace são plataformas digitais que ligam consumidores a vendedores na compra de produtos e serviços através de um website. Funcionam como intermediárias, permitindo que as empresas e particulares vendam e comprem os produtos ou serviços sem precisar de uma loja física própria. Neste tipo de plataformas em linha, como é o caso, por exemplo, de plataformas marketplace intermediárias entre os comerciantes e os consumidores, estamos a falar, por exemplo, de plataformas como a Amazon, o eBay, ou a Temu ou até mesmo a Shein. Websites de empresas com plataformas de marketplace, como por exemplo a Fnac, Leroy Merlin ou Worten. Ou ainda redes sociais com marketplace, como por exemplo o Facebook Marketplace, o Instagram Shopping, o TikTok Shop, etc. O que oferece estas plataformas aos consumidores? Facilidade de acesso a uma variedade de produtos num só espaço, possibilidade de comprar preços e avaliações de diferentes vendedores, preços mais baixos e acesso a promoções e descontos, métodos de pagamento e de reembolso em linha e processos de compra mais ágeis e confiáveis com serviços de entrega rápida, acompanhamento de encomendas e canais de apoio ao cliente. Contudo, há direitos específicos para quem compra online, como já aqui referimos muitas vezes, e por essa razão o consumidor, antes de comprar através da internet e, nomeadamente, através das plataformas marketplace, deve informar-se acerca dos seus direitos, nomeadamente do período de reflexão, ou seja, o período que dispõe para poder cancelar aquela compra, que nestes casos já sabe que é um período de 14 dias. Portanto, se tiver dúvidas e questões relativamente a esta matéria, poderá consultar a DECO através do 266-744-564.
0: Helena Zagal, da Delegação Regional da DECO, com a rúbrica desta quarta-feira, que pode ouvir também em podcast em www.radiovidigueira.pt. Final deste bloco informativo, com a previsão do estado do tempo para amanhã, quinta-feira. O Instituto Português do Mar e da Atmosfera prevê céu pouco nublado ou limpo, aumentando temporariamente a nubosidade no interior durante a tarde, com vento fraco moderado do quadrante norte, superando por vezes forte na faixa costeira ocidental e nas terras altas do norte e centro, em especial durante a tarde. Há também uma pequena descida da temperatura mínima, uma pequena subida da temperatura máxima. Máximas que poderão chegar aos 28 graus em Beja e Évora, 24 em Porto Alegre, 25 em Sines.
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0: 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Existe uma fase, quando o homem começa naturalmente a envelhecer, em que o declínio físico se torna evidente. E o que é possível e desejável fazer quando isso acontece? Do ponto de vista prático, primeiro, passa por aceitar essas limitações. Em seguida, adaptar a nova condição física às tarefas do dia-a-dia. Por exemplo, se já não consegue fazer o seu desporto favorito, talvez possa caminhar. Mas se já nem consegue caminhar, por que não sentar-se meia hora por dia junto à janela e cultivar as suas memórias de quando era mais jovem? De quando corria, de quando andava. Recordar as memórias do passado de uma forma positiva, sem lamentações e saudosismos exagerados, pode ser bom para a saúde mental. São nas lembranças do passado e dos momentos vividos que conseguimos ver todo o nosso crescimento pessoal e conseguimos filtrar o que realmente valeu a pena na nossa vida. Pense nisto e seja feliz.
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4: 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São 6 horas. 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
4: 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São 7 horas no coração do Alentejo. 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

0: 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São 8 horas. 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
1: Isas, Manuel Narra e Helena de Aguilar, que estão pronunciados daqueles crimes devido a um protocolo para a gestão de um lar em Celos, no concelho de Vidigueira, recusaram falar para já, remetendo para mais tarde eventuais declarações ao Tribunal. Em declarações à Agência Luz à margem da sessão da manhã, Manuel Narra, que já foi condenado por peculato por este Tribunal em 2022, afirmou estar muito tranquilo face ao novo processo judicial. No início de fevereiro deste ano, em comunicado, o Ministério Público revelou ter deduzido a acusação contra os dois arguidos, que à data dos factos eram presidente e vice-presidente da Câmara de Vidigueira, eleitos pela CDU. O inquérito, dirigido pelo DIAP, o Departamento de Investigação e Ação Penal Regional de Évora, desde março de 2022, teve por objeto a atuação do então presidente e da vice-presidente da Câmara Municipal de Vidigueira por factos ocorridos entre os anos de 2015 e 2017, adiantava o comunicado. Segundo a acusação, o processo diz respeito à cedência, gestão e exploração de um lar em condições extremamente vantajosas pela Associação de Beneficência de Celmos e Alcaria e em prejuízo dos interesses do município. Com o negócio, indicou o Ministério Público, a APSA ficou isenta do pagamento de contrapartidas quando as circunstâncias indicavam a total sustentabilidade da instituição, beneficiando de fundos públicos municipais. Caso o negócio tivesse sido concretizado, continuou, acarretaria sério prejuízo para o município, que assim se veria desapossado de importante ativo imobiliário patrimonial por um preço muito inferior ao devido, enriquecendo a associação à sua custa. Além disso, o ex-autarca terá determinado o pagamento de despesas de funcionamento deste lar no valor de 26.721 euros, depois da sua gestão ter sido entregue àquela associação de beneficência. O então presidente da autarquia também assumia desde fevereiro de 2015 o cargo de presidente da APSA, enquanto a vice-presidente, quando cessou funções públicas, assumiu o cargo de diretora do lar gerido por esta associação, de acordo com o Ministério Público. Ontem, na leitura dos factos constantes da pronúncia, a presidente do coletivo de juízes disse que os arguidos mantinham um relacionamento amoroso que devia ter sido comunicado à Câmara, mas não foi, e procuraram criar a aparência de isenção e imparcialidade nas decisões respeitantes ao lar tomadas nas reuniões do Executivo Municipal.

0: assistência gratuita do lar à APSA consubstanciou um dano para o património público e caso a associação tivesse comprado aquela valência pelos cerca de 845 mil euros que custou à Câmara, o investimento total rondou os 3 milhões de euros, com apoio de fundos comunitários, teria sido um dano para o município. A quando do anúncio sobre a acusação, Manuel Narra afiançou à Lusa possuir documentos que contradizem a acusação do Ministério Público. Em fevereiro de 2022, Manuel Narra foi condenado por peculato a uma pena de 5 anos de prisão suspensa, sob a condição de devolver ao município 42.508 euros que recebeu indevidamente em ajudas de custo. Narra presidiu ao município de Vidigal entre 2005 e 2017, eleito pela CDU, e nas autárquicas de 2021 voltou a candidatar-se por um movimento de cidadãos e foi eleito vereador na Câmara Municipal, acabando por renunciar ao cargo após a condenação. Os municípios de Vidigueira e Madalena do Pico reforçaram a cooperação através do vinho. O município de Vidigueira marcou presença nos dias 3 e 4 de outubro na 9ª Feira do Vinho da Ilha do Pico, nos Açores, integrada no Festival das Vindimas. A Vidigueira marcou presença, a convite do município açoriano, no âmbito da germinação existente entre estas duas regiões vinheteiras, aproximando as duas comunidades e fortalecendo projetos de cooperação. Segundo revelou a autarquia vidigueirense, para além da promoção dos vinhos de Vidigueira, esta presença constituiu uma oportunidade para partilhar experiências, conhecimentos e boas práticas, essencialmente na perspectiva da importância que o vinho reveste para a identidade e desenvolvimento dos respectivos territórios. A Praia do Lago, em Moura, conquistou o primeiro prémio na categoria C4, Espaço Público, na 4ª edição dos Prémios Nacionais de Arquitetura, a Forma. Segundo anunciou a Câmara de Moura, trata-se de uma distinção que reconhece a qualidade arquitetónica e paisagística do projeto e a sua capacidade de valorizar o território e criar um novo espaço de fruição coletiva junto ao Alqueva. O projeto, segundo a autarquia mourense, foi escolhido por unanimidade pelo júri, que destacou a forma como a intervenção transforma uma infraestrutura associada ao Alqueva num espaço dedicado ao recreio, ao contacto com a água e à valorização da paisagem. Entre os aspectos salientados estiveram a leitura do lugar, a articulação entre as mesmas, a utilização da vegetação e a criação de uma nova centralidade no lago. A Praia do Lago está integrada na Estação Náutica de Moura e afirma-se como um espaço de referência para a fruição do Alqueva e para a dinamização de atividades ligadas ao turismo náutico, ao lazer e ao contacto com a natureza. Para a Câmara de Moura, esta distinção representa também o reconhecimento de uma estratégia de qualificação do território que tem no Alqueva um dos seus principais ativos, apostando na criação de espaços públicos que aproximem as pessoas da água e da paisagem e contribuam para a valorização turística do concelho. A Agos é co-organizadora do 5º Congresso Luso-Espanhol de Pecuária Extensiva e Desenvolvimento Rural, que este ano vai acontecer em Salamanca a 3 e 4 de dezembro. Segundo avançou a Associação de Agricultores do Sul, o Congresso, que se realiza de 2 em 2 anos, ora em Portugal, ora em Espanha, traz este ano como tema central sanidade e território, confiança e futuro. Segundo revela a associação, com sede em Beja, os organizadores pretendem realizar uma profunda reflexão sobre o contexto sanitário do setor da pecuária extensiva e a avaliação de futuras políticas comunitárias e vão debruçar-se sobre a sanidade animal, sanidade vegetal, comercialização e PAC 2028-2034. A pecuária extensiva perante o novo contexto global é o tema de abertura dos trabalhos, com uma reflexão alargada que dá o mote para a partilha de informação e conhecimento. Entre os principais objetivos do evento, contam-se, segundo a associação, a identificação de benefícios ambientais, territoriais, económicos e sociais da pecuária extensiva. O Congresso contará com a experiência de especialistas de Espanha e de Portugal, assim como de produtores pecuários, cooperativas, associações e outras entidades ligadas ao setor, investigadores, estudantes, representantes da distribuição, membros da União Europeia e membros dos governos espanhol e português. A organização aponta reunir cerca de 400 profissionais do setor. A organização do evento está a cargo da ACOS, União dos Agrupamentos de Defesa Sanitária do Alentejo, Cooperativas Agroalimentárias de Espanha e a Federação Andaluza de Agrupamentos de Defesa Sanitária, a Ganadeira. As explicações foram deixadas pelo diretor-geral da ACOS, a Associação de Agricultores do Sul, Cláudio Matos, que fala da importância deste congresso para um setor que precisa de apoio para sobreviver.
1: O objetivo é, cada hora que passa, temos uma temática que vai ser temática de fundo, que vai ser debatida, e neste caso decidiu-se eleger a questão da sanidade neste território tão grande que é a sanidade animal, e o seu contributo para aquilo que é hoje em dia considerado pela Organização Mundial de Saúde uma só saúde. Ou seja, a sanidade animal faz parte também. Portanto, os animais, nós consumimos animais, obviamente que se não houver os cuidados sanitários acautelados, vamos ter, obviamente, depois a reflexo na população humana. Portanto, é nesse contexto que nós estamos a trabalhar. E uma vez que a pecuária extensiva é tão importante para os nossos territórios, sendo a sanidade animal um fator bastante preocupante, uma vez que, como sabemos, as doenças não fazem fronteiras, como tal, temos que encontrar com os nossos colegas espanhóis, uma vez que estamos a falar de uma organização feita por organizações de produtores, temos que sensibilizar os nossos responsáveis políticos e principalmente os responsáveis pela sanidade animal nos dois países, que de facto há aqui um problema que temos que uniformizar na Península Ibérica. Portanto, não faz sentido, uma vez que as doenças não fazem a fronteira, não faz sentido a Espanha terem uma determinada política e Portugal ter outra política, apesar de nós estarmos todos na Comunidade Europeia e a política ser única. Mas, de qualquer das maneiras, há diferenças e, decididamente, até agora não se tem visto uma política unificada na Península Ibérica. Política sanitária, digamos. Portanto, é esse o nosso principal foco neste Congresso. Há outros temas, como seja a comercialização, como seja a política, as medidas de política agrícola comum que estão a ser neste momento negociadas em Bruxelas, de maneira a captarmos algum e que é bastante necessário algum apoio para este setor, que é um setor que, em termos de desenvolvimento rural, é aquele que ocupa uma faixa muito importante do nosso território e é um setor que decididamente precisa de apoio para poder sobreviver.
0: Claudino Matos, diretor-geral da ACOS, Associação de Agricultores do Sul. É dia, convida a visitar o Centro Alqueva, sob o mote Alqueva vê-se, mas não se vê tudo. O Centro Alqueva, a sala de visitas da EDIA, recebe visitantes, escolas, universidades, entidades, parceiros e jornalistas, dando a conhecer a história e a engenharia do empreendimento de fins múltiplos de Alqueva, a gestão da água e as várias dimensões da atividade da EDIA. Segundo a empresa gestora de Alqueva, a escala da obra, o funcionamento do sistema e o conhecimento que está na base de Alqueva ganham contexto, permitindo compreender uma realidade que não é imediatamente visível. O Centro Alqueva afirma-se como um espaço de referência na divulgação do projeto, proporcionando aos visitantes uma experiência de conhecimento e descoberta através de uma exposição imersiva que dá a conhecer a dimensão, a importância e o impacto de Alqueva no território. A Câmara de Alvestrel vai atribuir bolsas de estudo aos alunos do ensino superior. Segundo anunciou a Câmara Municipal, que já abriu as candidaturas, as bolsas destinam-se a estudantes com menos recursos económicos e com bom aproveitamento escolar, e as candidaturas deverão ser apresentadas até 30 de outubro. Podem inscrever-se alunos que pretendam ingressar no ensino superior ou já inscritos em universidades, institutos politécnicos, institutos superiores e escolas superiores. À renovação das bolsas de estudo, aplicam-se os mesmos termos e condições referentes à concessão de novas atribuições. O número de bolsas de estudo a atribuir, bem como o seu valor, serão fixados pela Câmara de Alvestrel e em função da apreciação das candidaturas apresentadas. A Galeria do Espírito Santo em Moura tem abertas as candidaturas a exposições de curta duração. A Câmara Municipal de Moura pretende dar continuidade à dinâmica regular da Galeria do Espírito Santo, que se traduz na realização de exposições temporárias, acolhendo ao longo do ano diferentes artistas, propostas e linguagens artísticas. A Galeria do Espírito Santo, desde 2013, tem acolhido inúmeros eventos e é intenção da Câmara Municipal de Moura poder estruturar melhor todos os pedidos de exposição que são dirigidos ao município por parte de artistas, pretendendo que este seja um espaço aberto a todos que nela queiram expor. O município pretende criar um momento anual, circunscrito no tempo, para que os autores possam dirigir as suas propostas de exposições temporárias, realizando o agendamento para o ano seguinte. As candidaturas podem ser realizadas até 30 de outubro. O projeto de arquitetura do Conventinho das Oblatas do Divino Coração é o vencedor da terceira edição do Prémio de Reabilitação Urbana do município de Odmira, o PRUMO. Segundo anunciou a Câmara de Odmira, promovido no âmbito do programa Odmira Reabilita, programa de incentivos à reabilitação do património, o prémio foi atribuído ao projeto do Conventinho das Oblatas do Divino Coração em Odmira, da autoria da arquiteta Helena Botelho, que recebeu o valor monetário de 5 mil euros. Localizado no coração de Odmira, esta casa conventual é propriedade da Congregação das Oblatas do Divino Coração e a cerimónia de entrega deste prémio decorreu na passada segunda-feira, com a inauguração da exposição da segunda edição do Prémio Arquitetura no Alentejo, patente ao público até 19 de outubro, no espaço Criar, em Odmira. O Prémio de Reabilitação Urbana do município de Odmira, de caráter bianual, conta com o apoio da Secção Regional do Alentejo da Ordem dos Arquitetos e pretende distinguir obras na área da reabilitação urbana que representem um exemplo de qualidade arquitetónica e contribuam para a valorização do património edificado do concelho de Odmira. E hoje, quarta-feira, é dia da DECO. Helena Zagalo, da Delegação Regional do Alentejo, traz-nos um novo tema em defesa dos consumidores.
2: No espaço de informação ao consumidor de hoje, falamos sobre plataformas de marketplace. Sem prejuízo das novas regras, quando surgem problemas entre o vendedor e o consumidor, as responsabilidades ainda não são muito claras. Na verdade, a ausência de um sistema de apoio ao consumidor mais centralizado, como o apoio ao cliente nas lojas físicas, pode tornar a resolução de problemas burocrática e frustrante para o consumidor. As plataformas em linha ou plataformas de marketplace são plataformas digitais que ligam consumidores a vendedores na compra de produtos e serviços através de um website. Funcionam como intermediárias, permitindo que as empresas e particulares vendam e comprem os produtos ou serviços sem precisar de uma loja física própria. Neste tipo de plataformas em linha, como é o caso, por exemplo, de plataformas marketplace intermediárias entre os comerciantes e os consumidores, estamos a falar, por exemplo, de plataformas como a Amazon, o eBay, ou Temu ou até mesmo a Shein. Websites de empresas com plataformas de marketplace, como por exemplo a Fnac, Leroy Merlin ou Vorten. Ou ainda redes sociais com marketplace, como por exemplo o Facebook Marketplace, o Instagram Shopping, o TikTok Shop, etc. O que oferece estas plataformas aos consumidores? Facilidade de acesso a uma variedade de produtos num só espaço, possibilidade de comprar preços e avaliações de diferentes vendedores, preços mais baixos e acesso a promoções e descontos, métodos de pagamento e de reembolso em linha, e processos de compra mais ágeis e confiáveis com serviços de entrega rápida, acompanhamento de encomendas e canais de apoio ao cliente. Contudo, há direitos específicos para quem compra online, como já aqui referimos muitas vezes, e por essa razão o consumidor, antes de comprar através da internet e, nomeadamente, através das plataformas marketplace, deve informar-se acerca dos seus direitos, nomeadamente do período de reflexão, ou seja, o período que dispõe para poder cancelar aquela compra, que nestes casos já sabe que é um período de 14 dias. Portanto, se tiver dúvidas e questões relativamente a esta matéria, poderá consultar a DECO através do 266-744-564.
0: Helena Zagalo, da Delegação Regional da DECO, com a rúbrica desta quarta-feira, que pode ouvir também em podcast em www.radiovidigueira.pt. Final deste bloco informativo, com a previsão do estado do tempo para amanhã, quinta-feira, o Instituto Português do Mar e da Atmosfera prevê céu pouco nublado ou limpo, aumentando temporariamente a nubosidade no interior durante a tarde, com vento fraco moderado do quadrante norte, superando por vezes forte na faixa costeira ocidental e nas terras altas do norte e centro, em especial durante a tarde. Há também uma pequena descida da temperatura mínima, uma pequena subida da temperatura máxima. Máximas que poderão chegar aos 28 graus em Beja e Évora, 24 em Porto Alegre, 25 em Sines. É tudo quanto à informação. Boa noite.
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4: 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São 9 horas. 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

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São 10 horas. 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

0: Boa noite.
1: Os antigos presidente e vice-presidente da Câmara Municipal de Figueira, Manuel Narra e Helena de Aguilar, começaram ontem a ser julgados no Tribunal de Beja, pronunciados por prevaricação de titular de cargo político e, no caso do ex-autarca, peculato. Na sessão de ontem, no Palácio da Justiça, a presidente do Coletivo de Juízes leu os factos que são imputados aos arguídos, constantes do despacho de pronúncia, começando as testemunhas a ser ouvidas apenas à tarde. Perante os juízes, Manuel Narra e Helena de Aguilar, que estão pronunciados daqueles crimes devido a um protocolo para a gestão de um lar em Selves, no concelho de Vidigara, recusaram falar para já, remetendo para mais tarde eventuais declarações ao tribunal. Em declarações à agência Lusa à margem da sessão da manhã, Manuel Narra, que já foi condenado por peculato por este tribunal em 2022, afirmou estar muito tranquilo face ao novo processo judicial. No início de fevereiro deste ano, em comunicado, o Ministério Público revelou ter deduzido a acusação contra os dois arguídos, que à data dos factos eram presidente e vice-presidente da Câmara de Vidigara, eleitos pela CDU. O inquérito, dirigido pelo DIAP, o Departamento de Investigação e Ação Penal Regional de Évora, desde março de 2022, teve por objeto a atuação do então presidente e da vice-presidente da Câmara Municipal de Vidigara por factos ocorridos entre os anos de 2015 e 2017, adiantava o comunicado. Segundo a acusação, o processo diz respeito à cedência, gestão e exploração de um lar em condições extremamente vantajosas pela Associação de Beneficência de Selmes e Alcaria e em prejuízo dos interesses do município. Com o negócio, indicou o Ministério Público, a APSA ficou isenta do pagamento de contrapartidas quando as circunstâncias indicavam a total sustentabilidade da instituição, beneficiando de fundos públicos municipais. Caso o negócio tivesse sido concretizado, continuou, acarretaria sério prejuízo para o município, que assim se veria desapossado de importante ativo imobiliário patrimonial por um preço muito inferior ao devido, enriquecendo a associação à sua custa. Além disso, o ex-autarca terá determinado o pagamento de despesas de funcionamento deste lar no valor de 26.721 euros, depois da sua gestão ter sido entregue àquela associação de beneficência. O então presidente da autarquia também assumia desde fevereiro de 2015 o cargo de presidente da APSA, enquanto a vice-presidente, quando cessou funções públicas, assumiu o cargo de diretora do lar gerido por esta associação, de acordo com o Ministério Público. Ontem, na leitura dos factos constantes da pronúncia, a presidente do Coletivo de Juízes disse que os arguídos mantinham um relacionamento amoroso que devia ter sido comunicado à Câmara, mas não foi, e procuraram criar a aparência de isenção e imparcialidade nas decisões respeitantes ao lar tomadas nas reuniões do Executivo Municipal. A cedência gratuita do lar à APSA consubstanciou um dano para o património público e, caso a associação tivesse comprado aquela valência pelos cerca de 845 mil euros que custou à Câmara, o investimento total rondou os 3 milhões de euros, com apoio de fundos comunitários, teria sido um dano para o município. A quando do anúncio sobre a acusação, Manuel Narra afiançou à Lusa possuir documentos que contradizem a acusação do Ministério Público. Em fevereiro de 2022, Manuel Narra foi condenado por peculato a uma pena de 5 anos de prisão suspensa, sob a condição de devolver ao município 42.508 euros que recebeu indevidamente em ajudas de custo. Narra presidiu ao município de Vidigueira entre 2005 e 2017, eleito pela CDU, e nas autárquicas de 2021 voltou a candidatar-se por um movimento de cidadãos e foi eleito vereador na Câmara Municipal, acabando por renunciar ao cargo após a condenação. Os municípios de Vidigueira e Madalena do Pico reforçaram a cooperação através do vinho. O município de Vidigueira marcou presença nos dias 3 e 4 de outubro na 9ª Feira do Vinho da Ilha do Pico, nos Açores, integrada no Festival das Vindimas. A Vidigueira marcou presença, a convite do município açoriano, no âmbito da germinação existente entre estas duas regiões vinheteiras, aproximando as duas comunidades e fortalecendo projetos de cooperação. Segundo revelou a autarquia vidigueirense, para além da promoção dos vinhos de Vidigueira, esta presença constituiu uma oportunidade para partilhar experiências, conhecimentos e boas práticas, essencialmente na perspectiva da importância que o vinho reveste para a identidade e desenvolvimento dos respectivos territórios. A Praia do Lago, em Moura, conquistou o primeiro prémio na categoria C4, Espaço Público, na 4ª edição dos Prémios Nacionais de Arquitetura, a Forma. Segundo anunciou a Câmara de Moura, trata-se de uma distinção que reconhece a qualidade arquitetónica e paisagística do projeto e a sua capacidade de valorizar o território e criar um novo espaço de fruição coletiva junto ao Alqueva. O projeto, segundo a autarquia mourense, foi escolhido por unanimidade pelo júri, que destacou a forma como a intervenção transforma uma infraestrutura associada ao Alqueva num espaço dedicado ao recreio, ao contacto com a água e à valorização da paisagem. Entre os aspectos salientados estiveram a leitura do lugar, a articulação entre as mesmas, a utilização da vegetação e a criação de uma nova centralidade no lago. A Praia do Lago está integrada na Estação Náutica de Moura e afirma-se como um espaço de referência para a fruição do Alqueva e para a dinamização de atividades ligadas ao turismo náutico, ao lazer e ao contacto com a natureza. Para a Câmara de Moura, esta distinção representa também o reconhecimento de uma estratégia de qualificação do território que tem no Alqueva um dos seus principais ativos, apostando na criação de espaços públicos que aproximem as pessoas da água e da paisagem e contribuam para a valorização turística do concelho. A Agos é co-organizadora do 5º Congresso Luso-Espanhol de Pecuária Extensiva e Desenvolvimento Rural, que este ano vai acontecer em Salamanca a 3 e 4 de dezembro. Segundo avançou a Associação de Agricultores do Sul, o Congresso, que se realiza de 2 em 2 anos, ora em Portugal, ora em Espanha, terá este ano como tema central sanidade e território, confiança e futuro. Segundo revela a associação, com sede em Beja, os organizadores pretendem realizar uma profunda reflexão sobre o contexto sanitário do setor da pecuária extensiva e a avaliação de futuras políticas comunitárias e vão debruçar-se sobre a sanidade animal, sanidade vegetal, comercialização e PAC 2028-2034. A pecuária extensiva perante o novo contexto global é o tema de abertura dos trabalhos, com uma reflexão alargada que dá o mote para a partilha de informação e conhecimento. Entre os principais objetivos do evento, contam-se, segundo a associação, a identificação de benefícios ambientais, territoriais, económicos e sociais da pecuária extensiva. O Congresso contará com a experiência de especialistas de Espanha e de Portugal, assim como de produtores pecuários, cooperativas, associações e outras entidades ligadas ao setor, investigadores, estudantes, representantes da distribuição, membros da União Europeia e membros dos governos espanhol e português. A organização conta reunir cerca de 400 profissionais do setor. A organização do evento está a cargo da ACOS, União dos Agrupamentos de Defesa Sanitária do Alentejo, Cooperativas Agroalimentárias de Espanha e a Federação Andaluza de Agrupamentos de Defesa Sanitária a Ganadeira. As explicações foram deixadas pelo diretor-geral da ACOS, a Associação de Agricultores do Sul, Cláudio Matos, que fala da importância deste congresso para um setor que precisa de apoio para sobreviver.
0: O objetivo é, cada congresso que passa, temos uma temática que vai ser temática de fundo, que vai ser debatida, e neste caso decidiu-se eleger a questão da sanidade neste território tão grande que é a sanidade animal e o seu contributo para aquilo que é hoje em dia considerado pela Organização Mundial de Saúde uma só saúde. Ou seja, a sanidade animal faz parte também, portanto, os animais, nós que consumimos animais, obviamente que se não houver os cuidados sanitários acautelados, vamos ter, obviamente, depois a reflexo na população humana. Portanto, é nesse contexto que nós estamos a trabalhar. E uma vez que a pecuária extensiva é tão importante para os nossos territórios, sendo a sanidade animal um fator bastante preocupante, uma vez que, como sabemos, as doenças não fazem fronteiras, como tal, temos que encontrar com os nossos colegas espanhóis uma vez que estamos a falar de uma organização feita por organizações de produtores, temos que sensibilizar os nossos responsáveis políticos e principalmente os responsáveis pela sanidade animal nos dois países, que de facto há aqui um problema que temos que uniformizar na Península Ibérica. Portanto, não faz sentido, uma vez que as doenças não fazem a fronteira, não faz sentido a Espanha terem uma determinada política e Portugal ter outra política, apesar de nós estarmos todos na Comunidade Europeia e a política ser única. Mas, de qualquer das maneiras, há há diferenças e, decididamente, até agora não se tem visto uma política unificada na Península Ibérica. Política sanitária, digamos. Portanto, é esse o nosso principal foco neste Congresso. Há outros temas, como seja a comercialização, como seja a política, as medidas de política agrícola comum que estão a ser, neste momento, negociadas em Bruxelas, de maneira a captarmos algum e que é bastante necessário algum apoio para este setor, que é um setor que em termos de desenvolvimento rural é aquele que ocupa uma faixa muito importante do nosso território e é um setor que decididamente precisa de apoio para poder sobreviver.
1: Claudino Matos, diretor-geral da ACOS, Associação de Agricultores do Sul. É dia, convida a visitar o Centro Alqueva sob o mote Alqueva vê-se, mas não se vê tudo. O Centro Alqueva, a sala de visitas da EDIA, recebe visitantes, escolas, universidades, entidades, parceiros e jornalistas, dando a conhecer a história e a engenharia do empreendimento de fins múltiplos de Alqueva, a gestão da água e as várias dimensões da atividade da EDIA. Segundo a empresa gestora de Alqueva, a escala da obra, o funcionamento do sistema e o conhecimento que está na base de Alqueva ganham contexto, permitindo compreender uma realidade que não é imediatamente visível. O Centro Alqueva afirma-se como um espaço de referência na divulgação do projeto, proporcionando aos visitantes uma experiência de conhecimento e descoberta através de uma exposição imersiva que dá a conhecer a dimensão, a importância e o impacto de Alqueva no território. A Câmara de Alvestrel vai atribuir bolsas de estudo aos alunos do ensino superior. Segundo anunciou a Câmara Municipal, que já abriu as candidaturas, as bolsas destinam-se a estudantes com menos recursos económicos e com bom aproveitamento escolar, e as candidaturas deverão ser apresentadas até 30 de outubro. Podem inscrever-se alunos que pretendam ingressar no ensino superior ou já inscritos em universidades, institutos politécnicos, institutos superiores e escolas superiores. À renovação das bolsas de estudo, aplicam-se os mesmos termos e condições referentes à concessão de novas atribuições. O número de bolsas de estudo a atribuir, bem como o seu valor, serão fixados pela Câmara de Alvestrel e em função da apreciação das candidaturas apresentadas. A Galeria do Espírito Santo em Moura tem abertas as candidaturas às exposições de curta duração. A Câmara Municipal de Moura pretende dar continuidade à dinâmica regular da Galeria do Espírito Santo, que se traduz na realização de exposições temporárias, acolhendo ao longo do ano diferentes artistas, propostas e linguagens artísticas. A Galeria do Espírito Santo, desde 2013, tem acolhido inúmeros eventos e é intenção da Câmara Municipal de Moura poder estruturar melhor todos os pedidos de exposição que são dirigidos ao município por parte de artistas, pretendendo que este seja um espaço aberto a todos que nela queiram expor. O município pretende criar um momento anual, circunscrito no tempo, para que os autores possam dirigir as suas propostas de exposições temporárias, realizando o agendamento para o ano seguinte. As candidaturas podem ser realizadas até 30 de outubro. O projeto de arquitetura do Conventinho das Oblatas do Divino Coração é o vencedor da terceira edição do Prémio de Reabilitação Urbana do município de Odmira, o Prumo. Segundo anunciou a Câmara de Odmira, promovido no âmbito do programa Odmira Reabilita, programa de incentivos à reabilitação do património, o prémio foi atribuído ao projeto do Conventinho das Oblatas do Divino Coração em Odmira, da autoria da arquiteta Helena Botelho, que recebeu o valor monetário de 5 mil euros. Localizado no coração de Odmira, esta casa conventual é propriedade da Congregação das Oblatas do Divino Coração e a cerimónia de entrega deste prémio decorreu na passada segunda-feira, com a inauguração da exposição da segunda edição do Prémio Arquitetura no Alentejo, patente ao público até 19 de outubro, no espaço Criar, em Odmira. O Prémio de Reabilitação Urbana do município de Odmira, de caráter bianual, conta com o apoio da Secção Regional do Alentejo da Ordem dos Arquitetos e pretende distinguir obras na área da reabilitação urbana que representem um exemplo de qualidade arquitetónica e contribuam para a valorização do património edificado do concelho de Odmira. E hoje, quarta-feira, é dia da DECO. Helena Zagalo, da Delegação Regional do Alentejo, traz-nos um novo tema em defesa dos consumidores.
2: No espaço de informação ao consumidor de hoje, falamos sobre plataformas de marketplace. Sem prejuízo das novas regras, quando surgem problemas entre o vendedor e o consumidor, as responsabilidades ainda não são muito claras. Na verdade, a ausência de um sistema de apoio ao consumidor mais centralizado, como o apoio ao cliente nas lojas físicas, pode tornar a resolução de problemas burocrática e frustrante para o consumidor. As plataformas em linha ou plataformas de marketplace são plataformas digitais que ligam consumidores a vendedores na compra de produtos e serviços através de um website. Funcionam como intermediárias, permitindo que as empresas e particulares vendam e comprem os produtos ou serviços sem precisar de uma loja física própria. Neste tipo de plataformas em linha, como é o caso, por exemplo, de plataformas marketplace intermediárias entre os comerciantes e os consumidores, estamos a falar, por exemplo, de plataformas como a Amazon, o eBay, o Temu ou até mesmo a Shein. Websites de empresas com plataformas de marketplace, como por exemplo a Fnac, Leroy Merlin ou Worten. Ou ainda redes sociais com marketplace, como por exemplo o Facebook Marketplace, o Instagram Shopping, o TikTok Shop, etc. O que oferece estas plataformas aos consumidores? Facilidade de acesso a uma variedade de produtos num só espaço, possibilidade de comprar preços e avaliações de diferentes vendedores, preços mais baixos e acesso a promoções e descontos, métodos de pagamento e de reembolso em linha e processos de compra mais ágeis e confiáveis com serviços de entrega rápida, acompanhamento de encomendas e canais de apoio ao cliente. Contudo, há direitos específicos para quem compra online, como já aqui referimos muitas vezes, e por essa razão o consumidor, antes de comprar através da internet e, nomeadamente, através das plataformas marketplace, deve informar-se acerca dos seus direitos, nomeadamente do período de reflexão, ou seja, o período que dispõe para poder cancelar aquela compra, que nestes casos já sabe que é um período de 14 dias. Portanto, se tiver dúvidas e questões relativamente a esta matéria, poderá consultar a DECO através do 266-744-564.
1: Helena Zagal, da Delegação Regional da DECO, com a rúbrica desta quarta-feira, que pode ouvir também em podcast em www.radiovidigueira.pt. Final deste bloco informativo, com a previsão do estado do tempo para amanhã, quinta-feira. O Instituto Português do Mar e da Atmosfera prevê céu pouco nublado ou limpo, aumentando temporariamente a nubosidade no interior durante a tarde, com vento fraco ou moderado do quadrante norte, superando por vezes forte na faixa costeira ocidental e nas terras altas do norte e centro, em especial durante a tarde. Há também uma pequena descida da temperatura mínima, uma pequena subida da temperatura máxima. Máximas que poderão chegar aos 28 graus em Beja e Évora, 24 em Porto Alegre, 25 em Sines. É tudo quanto à informação. Boa noite.
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